0: do governo federal que movimentaram o país no dia de hoje.
1: Olá, boa noite.
2: Boa noite para você que nos acompanha em todo o país.
1: Terça-feira, 13 de outubro de 2026.
2: Vamos aos destaques do dia.
1: Direito do consumidor.
2: Medida provisória estabelece regras para identificar chamadas telefônicas e coibir fraudes e ligações indesejadas.
1: Decreto atualiza o funcionamento dos serviços de atendimento ao cliente. Luana Karen.
3: Em outra frente, está a obrigação de ter sempre uma pessoa para atender demandas no serviço telefônico ou no canal digital.
2: Segurança Pública.
1: Ação conjunta estabelece medidas para combater o uso irregular de telefones em unidades prisionais. Thaísa Vitória.
4: O decreto estabelece o bloqueio de terminais de comunicação móvel individualizados e também dos sinais de radiocomunicação no perímetro de segurança penitenciária cadastrado.
2: Comércio Exterior.
1: Vendas para países do Mercosul e União Europeia registram crescimento.
2: Exportações acumulam mais de 284 bilhões de dólares entre janeiro e setembro. Graziele Bezerra.
5: Atualmente, o Brasil tem 700 parceiros que aprovam as práticas sanitárias internas e compram dos produtores brasileiros.
1: Hoje, na apresentação da Voz do Brasil, eu, Mariana Jungmann e Luciano Seixas.
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1: Foram publicadas hoje duas medidas que regulamentam a relação entre empresas e consumidores.
2: A primeira delas visa combater fraudes e ligações indesejadas com regras mais severas às operadoras.
1: A segunda medida é um decreto que aprimora os serviços de atendimento ao consumidor para produtos e serviços públicos.
3: Para combater fraudes telefônicas, a medida provisória publicada nesta terça-feira estabelece que as operadoras envolvidas em uma ligação têm a obrigação de assinar digitalmente as chamadas. Com isso, será possível saber, antes de atender ao telefone, se aquela chamada vem de um número certificado. Como detalha o secretário nacional de Direitos Digitais, Victor Fernandes.
6: Se aquele número de telefone não corresponder ao número de uma pessoa real, e a Anatel vai ter um cadastro dos números a partir dos blocos de numeração, se aquela chamada não for autenticada, o nosso celular não vai nem tocar. É uma espécie de direito do consumidor de não ser importunado. A gente começa a ter uma segurança maior de que aquela ligação é uma chamada legítima.
3: Além disso, a MP estabelece um limite percentual para chamadas curtas, que são aquelas com menos de 6 segundos de duração. Quem fizer ligações em massa poderá sofrer um bloqueio temporário de 15 dias. A Anatel regulamentará os detalhes em até 60 dias e as operadoras que descumprirem a medida poderão ser punidas. Em outra frente, um decreto estabelece regras para aprimorar o serviço de atendimento ao consumidor. Entre elas, está a obrigação de ter sempre uma pessoa para atender demandas no serviço telefônico ou no canal digital. Quem explica é o secretário nacional do consumidor, Ricardo Morichita.
7: A gente está cuidando daquilo que é o mínimo, daquilo que é o essencial, e permitir que o consumidor fale com uma outra pessoa, tenha as informações e possa encaminhar as suas demandas. 7 dias por semana, das 8 às 8.
3: O decreto também determina a continuidade do atendimento e estabelece prazos máximos de espera para falar com um atendente. Até 20 segundos para, no mínimo, 80% das demandas atendidas. O ministro da Justiça e Segurança Pública, Wellington César Lima e Silva, falou do esforço conjunto para pôr em prática as medidas de proteção ao consumidor.
8: Envolve diversos ministérios, muitas agências, para chegar num ponto de compreensão de todos os setores que demandam e que também não haja a inobservância das formalidades legais e do acolhimento das legítimas pretensões dos diversos setores da sociedade.
3: A Secretaria Nacional do Consumidor será responsável por fiscalizar e aplicar sanções às empresas que descumprirem as regras. Reportagem Luana Karen.
2: Combate à comunicação ilícita dentro dos presídios brasileiros.
1: Um decreto publicado hoje cria um programa nacional para bloqueio de celulares e de sinais de rádio nas unidades prisionais de todo o país.
2: Para que os bloqueios sejam realizados, os estados e o Distrito Federal precisam aderir de forma voluntária ao programa.
1: Com a adesão, poderão solicitar a aplicação da medida junto à Agência Nacional de Telecomunicações, a Anatel.
9: Foi publicado.

0: Publicado nesta terça-feira no Diário Oficial da União, o decreto que cria o Programa Nacional de Neutralização de Comunicações Ilícitas em Estabelecimentos Penais. Na prática, a medida cria as condições para o bloqueio de celulares utilizados irregularmente em presídios e de sinais de radiocomunicação nos perímetros de segurança penitenciária. Para garantir que não haja comunicação ilícita de dentro dos presídios, o decreto estabelece o bloqueio de terminais de comunicação móvel individualizados, identificados pelo Código Internacional de Identificação de Equipamento Móvel, conhecido como IMEI, e também dos sinais de radiocomunicação no perímetro de segurança penitenciária cadastrado, por meio de bloqueadores de sinais de radiocomunicação. Para que esses bloqueios possam ser feitos, é preciso a adesão voluntária de estados e do Distrito Federal, que poderão solicitar a medida para a Agência Nacional de Telecomunicações, a Anatel. Os bloqueadores de sinal serão operados pelas autoridades estaduais e a Anatel será responsável por planejar, coordenar e fiscalizar o uso dos equipamentos. O mesmo decreto cria também o Cadastro Nacional de Perímetros de Segurança Penitenciária. Por meio dele, serão fornecidas informações como as coordenadas georreferenciadas do perímetro de segurança, a descrição da unidade e de seu entorno. Assim, será possível preservar o sinal para núcleos habitacionais e equipamentos públicos próximos. Thaisa Vitória para a Voz do Brasil.
1: O agronegócio e a indústria brasileira firmam novos parceiros comerciais.
2: Os Emirados Árabes Unidos são o mais recente destino das exportações do país, com envio de pescados de captura e cultivo.
1: Além disso, o agronegócio brasileiro diversificou parcerias com a venda de frutas e grãos para a Ásia, África e América Latina.
3: Os Emirados Árabes são os mais novos parceiros comerciais do Brasil, que passou a exportar pescado de captura e de cultivo para o país do Oriente Médio. Kuwait, Nicarágua, Síria, Bangladesh, Costa Rica, Malásia e Nigéria são outros parceiros recentes da agroindústria brasileira e importam principalmente mamão, berinjela, maçã e milho em grãos. Atualmente, o Brasil tem 700 parceiros que aprovam as práticas sanitárias internas e compram dos produtores brasileiros. As exportações brasileiras tiveram alta de 10,4% neste ano, segundo o ministro do Desenvolvimento, Indústria, Comércio e Serviços, Márcio Elias. Em relação aos países membros do Acordo Mercosul-União Europeia, o aumento das exportações foi de 30%. Para o ministro, essa expansão de mercado se deve à articulação de diversos setores da economia brasileira e à busca por diversificação.
4: Atuação ou uma política de desenvolvimento para o agro, ela não envolve só a produção agropecuária, envolve muito mais do que isso. Por isso que a missão número um da nova indústria Brasil é justamente a agroindústria e todas as cadeias, ou toda a cadeia produtiva que ela envolve, de máquinas, fertilizantes, tecnificação, serviços, tecnologia. Eu falo, vai da semente à indústria espacial, vai da semente à previsão do tempo, à meteorologia, ao radar, ao sistema de irrigação. Tudo isso envolve a agroindústria e quando a gente fala...
3: No acumulado de janeiro a setembro de 2026, as vendas externas ultrapassaram 284 bilhões de dólares. Os setores que mais exportam são indústria de transformação, que vende matéria-prima para a indústria, indústria extrativista e agropecuária. Reportagem Graziele Bezerra.
2: Encerrou neste domingo a Operação Nossa Senhora Aparecida 2026, que fiscalizou as rodovias federais de todo o país.
1: A Polícia Rodoviária Federal concentrou esforços na rodovia Presidente Dutra, que dá acesso à cidade de Aparecida, em São Paulo, e também na BR-316, que dá acesso a Belém, no Pará.
2: A ação da PRF buscou coibir acidentes no entorno desses municípios, por conta da grande movimentação de pessoas que caminharam pelas estradas em direção ao Santuário Nacional de Aparecida. Aparecida e Auxílio de Nazaré.
1: Foram registrados 926 acidentes, com 68 mortes e mais de 900 feridos. De acordo

0: com a porta-voz da PRF, Natália Guimarães, foram cerca de 45 mil testes de alcoolemia aplicados nas estradas durante o feriado.
1: Em todo o país, a PRF fiscalizou mais de 124 mil pessoas e veículos, o que gerou quase 44 mil testes de alcoolemia e

0: feira, dia do feriado. A PRF apreendeu ainda mais de 2 toneladas de maconha e 34 quilos de cocaína. Ao todo, 356 pessoas foram detidas.
1: O Amazonas registrou 549 focos de incêndios florestais nos últimos 2 dias, mais da metade do total contabilizado em todo o mês de outubro do ano passado.
0: O Ministério da Integração e do Desenvolvimento Regional reconheceu situação de emergência em 36 municípios por conta dos episódios.
1: Uma força-tarefa entre a União, governo estadual e municípios atua no combate aos focos e na assistência às pessoas atingidas.
2: Os ministros do Meio Ambiente e Mudança do Clima, João Paulo Capobianco, e da Integração e do Desenvolvimento Regional, Valdez Góes, sobrevoaram áreas atingidas pelo fogo na região de Altazes, no Amazonas. A comitiva também acompanhou as operações no Centro Integrado de Comando e Controle em Manaus. O ministro do Meio Ambiente e Mudança do Clima, João Paulo Capobianco, anunciou o reforço das ações de combate ao fogo.
3: Nós estamos trabalhando em parceria com o governo do Amazonas e todos os estados da Amazônia, conforme hoje o comandante se apresentou para nós, para ampliar a rede de ação do Corpo de Bombeiros.
2: Foram encontrados focos de incêndio em áreas de floresta preservada e de difícil acesso, o que indica a possibilidade de ação humana e intencional. O ministro da Integração e do Desenvolvimento Regional, Valdez Góes, destacou a mobilização conjunta dos governos federal, estadual e municipal. Ressaltou ainda que, além de combater os incêndios, é necessário garantir assistência às pessoas atingidas.
4: Uma coisa é enfrentar em todas as frentes e empregar toda a força que puder, o governo federal junto com o estado e municípios, para apagar o fogo. A outra é assistir pessoas que já estão, de alguma forma, precisando de ajuda humanitária, de assistência médica, com resultado do incêndio.
2: Ao todo, o governo federal mobilizou 11 aeronaves e 250 brigadistas. 6 aeronaves já chegaram ao estado e outros 40 brigadistas estão a caminho. Desde o início da temporada, o IBAMA extinguiu 236 incêndios no Amazonas e ainda atua no combate a outros 22 focos ativos. Reportagem Pablo Mundim.
0: E diante do aumento das queimadas no Amazonas, o Ministério da Saúde mobilizou a Força Nacional do SUS para reforçar os serviços de saúde na região.
1: A equipe técnica da pasta desembarcou no estado para mapear as principais demandas e garantir atendimento à população, incluindo as comunidades indígenas.
0: Uma das principais preocupações é com o aumento das doenças respiratórias causadas pela exposição à fumaça, principalmente em crianças e idosos.
1: Com o diagnóstico, o Ministério da Saúde vai planejar a disponibilidade de profissionais para atuar na região, além de insumos e transporte de pacientes que precisam de atendimento prioritário.
0: Pela primeira vez no país, produtos artesanais de higiene pessoal e cosméticos têm regras específicas para a produção e comercialização.
1: As novas diretrizes foram aprovadas pela Agência Nacional de Vigilância Sanitária, Anvisa, e publicadas no Diário Oficial da União.
0: Agora, esses produtos contam com normas específicas mais simples, que levam em consideração a realidade dos produtores artesanais.
5: Há cerca de um ano, Juliana Viola fez uma transição de carreira para se dedicar ao que realmente gosta: produzir sabonetes, shampoos, difusores de ar de forma artesanal. Ela conta que tem todo o cuidado ao comprar matéria-prima para garantir que seus produtos não provoquem danos à saúde de seus clientes.
6: Todos os óleos essenciais que eu utilizo, toda matéria-prima, elas têm a certificação. Então, e as ervas que eu compro também são de ótima procedência, eu só compro em locais que me certificam da segurança.
5: Quem fabrica de forma artesanal produtos de higiene pessoal, como sabonetes em barra, óleos e manteigas corporais, shampoos sólidos, perfumes desodorantes naturais, sais de banhos e outros produtos similares, assim como Juliana, não vai mais precisar seguir as mesmas exigências aplicadas às grandes indústrias nacionais. É que a Agência Nacional de Vigilância Sanitária, Anvisa, resolveu simplificar a vida desses produtores artesanais. O diretor substituto da Agência Nacional de Vigilância Sanitária, Anvisa, Marcelo Moreira, explica o que muda para esses produtores.
7: Eles deverão controlar adequadamente as matérias-primas que são utilizadas na fabricação desses produtos. Eles devem evitar contaminações.

0: manter os produtos organizados e devem avaliar a qualidade do produto final antes de colocá-lo à venda da população. Os produtos, eles deverão informar o consumidor a composição do produto, a data da fabricação, o prazo de validade, o endereço de produção, contatos do produtor e a identificação clara de que esse produto trata-se de um produto artesanal.
1: As normas se aplicam a quem produz em pequena escala, de forma predominantemente manual, com domínio completo de todas as etapas, como, por exemplo, a escolha dos ingredientes até a embalagem, sem terceirizar nenhuma parte do processo. Sobre a comercialização, a norma prevê que o produtor poderá fazer vendas em loja própria, feiras de artesanato, redes sociais e sites de marketplace próprios. As regras entram em vigor 60 dias após a publicação. Reportagem Cleide Lopes.
2: Falta de conhecimento sobre direitos das pessoas com deficiência pode gerar situações de constrangimento.
3: É o caso daqueles que sofrem do transtorno do espectro autista e outras condições ocultas que não se manifestam por traços corporais, as chamadas deficiências não visíveis.
2: A legislação brasileira estabelece regras para o atendimento prioritário e obriga estabelecimentos a identificarem essas prioridades.
3: Saiba mais na reportagem de Luciano Colares de Holanda.
4: Pessoas com deficiência, autistas, idosos com mais de 60 anos, gestantes, lactantes, pessoas com crianças de colo, pessoas obesas, indivíduos com mobilidade reduzida e doadores de sangue têm prioridade no atendimento garantida por lei. Mas muitos deles ainda passam por constrangimentos em serviços públicos e estabelecimentos comerciais. Camila Matricardi, de Brasília, tem um filho autista de 18 anos. Caio é nível de suporte 1 e, segundo a mãe, os dois enfrentam uma série de dificuldades no dia a dia.
5: Teve uma vez que eu estava no supermercado e a gente estava na fila, eu entrei na fila de atendimento prioritário. E as pessoas da fila começaram a me olhar. E nisso, uma mulher que estava já quase para pagar fez um comentário pro rapaz do caixa. Realmente, o que é visível, as pessoas já automaticamente se vê que respeitam, tipo, ah, não, tudo bem. E o dele teve ali aquele julgamento por um tempo ali. E eu estava assim, que são esses olhares para mim, sabe?
4: Diferente de deficiências com marcadores visíveis, o transtorno do espectro autista e outras condições ocultas não se manifestam por traços corporais. Por isso, a comprovação pode ser feita apresentando documentos oficiais, como a carteira de identificação da pessoa com transtorno do espectro autista, como explica Edilson Barbosa, advogado e presidente do movimento Orgulho Autista Brasil.
6: Ela é uma carteirinha que tem que ser emitida no seu município para gratuitamente para pessoas autistas. Então a gente pede, se no seu município não está emitindo, cobre e faça sua CIPTEA, porque com ela aí você garante aí o seu direito de atendimento prioritário. Não basta só falar que é autista. Às vezes você tem que mostrar. E para mostrar, em vez de andar com laudo, aquele papel que o médico emite, você mostra sua carteirinha.
4: Estabelecimentos privados e órgãos públicos devem adequar placas e painéis de sinalização para incluir todos os grupos contemplados pela lei. Em caso de descumprimento da prioridade, a denúncia pode ser feita ao PROCON do município, do estado ou do Distrito Federal, se forem estabelecimentos comerciais. Já para descumprimentos em qualquer instituição, pública ou privada, é possível acionar o Disque Direitos Humanos, Disque 100. Reportagem Luciana Colares de Holanda.
7: Dicas do Enem.
8: Oi, meu nome é Antônia Barbosa e a minha dúvida é: o que eu devo fazer nos últimos 30 dias antes do Enem?
9: Tá faltando pouco, né? Dia 8 de novembro já é o primeiro dia das provas.

0: Provas. O professor de História, Fábio dos Santos Reis, disse que nesse momento, na reta final, é hora de fazer revisão do conteúdo.
1: Agora o importante é fazer revisão de exercícios ou mesmo das antigas provas para que o candidato ele possa ter uma dimensão melhor daquilo que é cobrado no Enem. Chegou ali 4 semanas antes da prova, é exercício. Ou exercícios inspirados nas provas do Enem ou diretamente a resolução de provas anteriores mesmo. Então muitos dos alunos inclusive fazem muitos simulados, aqueles que às vezes têm um pouco mais de possibilidade, às vezes conseguem imprimir esses simulados para irem fazendo em casa, é aplicação prática, é realmente é aquela ideia de aplicando os conhecimentos mesmo.
0: É isso aí. Se prepare e acompanhe as nossas dicas toda terça-feira aqui na Voz do Brasil e também na radiogov.ebc.com.br.
2: A educação digital e midiática foi instituída ano passado como elemento curricular obrigatório prevista na Base Nacional Comum Curricular.
3: A ideia é acompanhar a evolução tecnológica e promover o uso de dispositivos digitais nos espaços escolares, com incentivo a práticas éticas e igualitárias.
2: Para guiar essas diretrizes, o Ministério da Educação criou 2 estruturas para fortalecer ações na rede pública de ensino sobre conectividade, educação digital e midiática. E inteligência artificial.
4: O Ministério da Educação instituiu 2 estruturas para fortalecer a implementação das políticas de educação digital e midiática, inovação e conectividade nas redes públicas de ensino. O Comitê Nacional de Educação Digital e Midiática, Inovação e Conectividade e a Rede Nacional de Articuladores. A iniciativa busca aproximar o MEC das secretarias estaduais e municipais de educação e fortalecer a cooperação entre os diferentes níveis de governo. O Comitê Nacional de Educação Digital e Midiática, Inovação e Conectividade tem caráter consultivo. Entre as suas atribuições, estão acompanhar e apoiar ações de conectividade, infraestrutura tecnológica, educação digital e midiática, além de inovação pedagógica. Já a Rede Nacional de Articuladores vai fortalecer e articular ações estratégicas de apoio à implementação curricular. Suas atribuições incluem a implementação de ações de monitoramento, formação continuada, produção de materiais orientativos e, principalmente, um espaço estruturado para trocas de experiências. A rede vai contar com articuladores nacionais, territoriais, estaduais e das capitais. Para mais informações, acesse o portal gov.br/mec. Locução, Thalita Albuquerque. Reportagem, Flávia Fernanda.
3: O Instituto Nacional de Estudos e Pesquisas Educacionais Anísio Teixeira, o INEP, liberou para consulta o cartão de confirmação para quem teve o pedido aprovado para a reaplicação da prova nacional docente.
2: O documento já está disponível no sistema PND, dentro da página do participante. É pelo cartão que o candidato confere as informações mais importantes, como o local e o horário do exame.
3: A reaplicação da prova acontece no próximo domingo, dia 18 de outubro.
2: Para mais informações, acesse pnd.inep.gov.br, repetindo, pnd.inep.gov.br.
3: E essas foram as notícias do governo federal.
2: Uma realização da Secretaria de Comunicação Social da Presidência da República.
3: Com produção da empresa Brasil de Comunicação.
2: Fique agora com as notícias do Poder Judiciário e do Congresso Nacional. Boa noite.
3: Boa noite e até amanhã.
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7: Evento do Supremo Tribunal Federal promove debate sobre constitucionalidade digital.
8: Justiça do Trabalho em Alagoas condena empresa de telemarketing por restrições ao uso do banheiro e assédio moral.
7: Superior Tribunal de Justiça mantém indenização à comunidade indígena do Rio de Janeiro por reportagem que a associou ao tráfico de drogas.
8: Boa noite, eu sou Marcela Luiza.
7: E eu sou Walter Lima.
8: O presidente do Supremo Tribunal Federal, ministro Edson Fachin, recebeu nesta terça-feira, em audiência solicitada pela Polícia Federal, o diretor-geral da instituição, Andrei Rodrigues. Entre os temas tratados estão as investigações relacionadas ao Banco Master, ameaças dirigidas a ministros do STF e o andamento dos inquéritos relacionados ao INSS e ao Banco Master.
7: O presidente do Supremo pediu celeridade da Polícia Federal para o fim do inquérito 4781, tendo a Polícia Federal adiantado que vai analisar as eventuais diligências pendentes.
8: Ocorreu na manhã de hoje, no Supremo Tribunal Federal, a quarta edição do programa Diálogos Institucionais.
7: O projeto debate os limites da constitucionalidade. Marcelo Della Libera.
9: O tema do encontro foi constitucionalismo digital e os impactos das novas tecnologias na vida das pessoas, como destacou o professor universitário e integrante do Centro de Estudos Constitucionais do STF, Ingol Sarlet.
10: É que a Constituição passou a ser também um instrumento que deve estabelecer um marco sobre justamente essas questões que envolvem a transformação digital, os desafios que ela representa, inclusive em termos de risco e até mesmo de violações sistemáticas de direitos, como acontece com a desinformação, especialmente no processo eleitoral.
9: O diretor do Centro de Estudos Constitucionais do Supremo, Fernando Facuri Scaff, destacou que o diálogo constitucional entre os poderes é importante para que todos falem a mesma língua.
11: A importância desses encontros envolve uma participação do Congresso Nacional nas duas casas e também do sistema de justiça, porque muitas questões destas estão pendentes de regulação, por um lado, que são fatos extremamente novos, tudo que se refere ao mundo digital, à regulação dessas matérias, e, por outro lado, uma parte delas já está judicializada.
8: Superior Tribunal de Justiça mantém condenação da editora Globo a indenizar por danos morais a comunidade Guarani de Bracuí, em Angra dos Reis, no Rio de Janeiro.
7: Em reportagem, os indígenas foram associados ao tráfico de drogas. Fátima Uchoa.
12: Na reportagem da editora Globo, também foi afirmado que a comunidade receberia cachaça em troca de maconha. A indenização foi fixada em R$50 mil pela Justiça Federal Fluminense. No STJ, ao manter essa indenização e reconhecer que o Ministério Público é parte legítima para a propor ação em favor da comunidade indígena Guarani de Bracuí por danos causados pela publicação jornalística, o relator ministro Ricardo Vilas Boas Cueva apontou que a liberdade de expressão e de imprensa devem ser conciliadas com o direito de proteção à honra e à dignidade, o que não ocorreu nesse caso.
8: Justiça do Trabalho em Alagoas condena a empresa de telemarketing por restrições ao uso do banheiro e assédio moral.
7: Trabalhadora vai receber R$15 mil de indenização. Simone Moura.
13: A justiça entendeu que a política de pausas da Alma Viva Experience S.A. em Maceió prejudicava especialmente as mulheres por desconsiderar necessidades como a do período menstrual, da gestação e do pós-parto. Depoimentos mostraram que as pausas eram limitadas a 5 minutos e podiam prejudicar as metas dos funcionários. A Nona Vara do Trabalho também reconheceu assédio moral e rescisão indireta do contrato. Cabe recurso.
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8: Uma boa noite.
7: E até amanhã.
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15: Eu sou Paula Groba.
16: E eu sou Humberto Pinheiro.
15: E estes são os destaques de hoje do Jornal do Senado, que começa agora.
16: PEC da Segurança Pública pode ter votação concluída em comissão na quarta-feira.
15: Projeto prevê aquecedores solares obrigatórios em habitações do programa Minha Casa Minha Vida.
16: Comissão pode votar alívio na contribuição previdenciária dos militares.
15: Música.
17: Boa noite.
18: Boa noite.
17: Mais recursos, maior integração entre as forças policiais e regras mais rigorosas para combater facções criminosas, milícias e outras organizações. Esses são alguns dos principais pontos da PEC da Segurança Pública, que pode ter votação concluída pela Comissão de Constituição e Justiça na próxima quarta-feira.

0: Repórter.
1: A proposta busca reforçar o combate ao crime no país. O texto base foi aprovado pela Comissão de Constituição e Justiça do Senado, com mudanças propostas pelo relator, senador Rogério Carvalho, do PT de Sergipe. Repórter Bruno Lourenço.
2: A proposta de emenda à Constituição, já aprovada na Comissão de Constituição e Justiça, institucionaliza o Sistema Único de Segurança Pública e confere à União a competência para estabelecer diretrizes gerais para o setor. A PEC expande ainda atribuições da Polícia Rodoviária Federal ao permitir o policiamento ostensivo de ferrovias e hidrovias federais, prevê um regime especial mais rigoroso para chefes de organizações criminosas e admite a criação de polícias municipais de natureza civil. A CCJ vota nesta quarta-feira algumas sugestões de alterações no texto base. O senador Carlos Portinho, do PL do Rio de Janeiro, por exemplo, quer incluir as Forças Armadas entre as beneficiárias dos recursos destinados à segurança quando militares atuarem em atividades de proteção e defesa civil, contra delitos transfronteiriços e na garantia da lei e da ordem.
3: A ausência de previsão expressa quanto à destinação de recursos do Fundo Nacional de Segurança Pública para essas operações gera insegurança jurídica e limita a capacidade de resposta do Estado frente às ameaças do alcance nacional. Aqui falamos de soberania.
2: O relator, senador Rogério Carvalho, do PT de Sergipe, no entanto, recomenda a rejeição da emenda.
4: As Forças Armadas têm o seu próprio regramento de financiamento, que é um outro debate que precisa ser feito num outro lugar. E se ele for convocado, deverá ter reforço orçamentário naquilo que é o lugar do financiamento da segurança pública.
2: A PEC assegura para o desenho das ações de segurança pública receitas vinculadas ao Fundo Nacional de Segurança Pública e ao Fundo Penitenciário Nacional, vedados os contingenciamentos.
0: E militares aposentados que recebem até o teto do regime geral podem ficar isentos da contribuição previdenciária.
1: É o que determina um projeto de lei que está pronto para ser votado na Comissão de Assuntos Econômicos. Raíssa Abreu conta mais.
5: Está pronto para votação na Comissão de Assuntos Econômicos o relatório do senador Efraim Filho, do PL da Paraíba, a um projeto de lei que alivia a cobrança previdenciária de militares aposentados e seus pensionistas. Apresentada pelo deputado Cabo Gilberto Silva, também do PL da Paraíba, a proposta determina que a contribuição só vai incidir sobre a parte da remuneração que ultrapassar o teto do regime geral da Previdência. O senador Efraim Filho é favorável ao projeto. Ele destacou que a mudança vai corrigir uma distorção histórica que vem corroendo as remunerações dos militares inativos. O senador explicou que os militares são a única categoria do serviço público que paga contribuição previdenciária sobre o total dos vencimentos, o que prejudica quem ganha menos. Depois de passar pela Comissão de Assuntos Econômicos, a proposta vai ser analisada pela Comissão de Assuntos Sociais.
0: Empresas poderão ajudar os funcionários a comprar medicamentos em troca de descontos no imposto de renda.
1: O projeto que cria o Programa de Medicamentos do Trabalhador está pronto para votação na Comissão de Assuntos Econômicos. Repórter Marcela Cunha.
6: O projeto permite que empresas ajudem a pagar os medicamentos de seus funcionários e dependentes. A proposta do senador Everton, do PDT do Maranhão, cria o Programa de Medicamentos do Trabalhador, que funcionaria de forma semelhante ao Vale Alimentação. As empresas que aderirem ao programa poderão dividir com os empregados os custos dos remédios e receber incentivos fiscais. O Everton afirma que a iniciativa poderá aliviar o orçamento das famílias.
7: A empresa que aderir ao programa tem desconto no imposto de renda. Isso vai ajudar muito as pessoas que precisam comprar medicamentos que não estão na farmácia popular.
6: O relator na Comissão de Assuntos Econômicos, senador Nelsinho Trade, do PSD de Mato Grosso do Sul, apresentou parecer favorável ao projeto, mas sugeriu mudanças. Entre elas, um limite de R$ 90 mensais por funcionário para o cálculo do incentivo fiscal concedido às empresas. Se aprovado na Comissão de Assuntos Econômicos, o projeto seguirá para a Comissão de Assuntos Sociais, onde poderá receber a decisão final do Senado.
0: O Senado também pode votar uma proposta que estimula o uso de aquecedores solares de água em residências. O texto está sob análise da Comissão de Meio Ambiente.
1: Uma das ideias...

0: É tornar o equipamento obrigatório em obras do programa Minha Casa Minha Vida. Repórter César Mendes.
1: O projeto cria o Programa Nacional de Incentivo ao Uso de Aquecedores Solares de Água, Pronasol, prevendo que o governo federal defina localidades em que será obrigatória a instalação desses equipamentos pelo programa Minha Casa Minha Vida. O saque do FGTS, uma única vez, para a compra de aquecedores solares destinados à residência própria, também está previsto. O autor, senador astronauta Marcos Pontes, do PL de São Paulo, disse que a adoção das medidas propostas vai contribuir para a economia de energia elétrica e para a redução dos impactos ambientais.
2: Num país como o nosso, localizado com bastante insolação, sem dúvida nenhuma isso aí vai ser um ganho grande também para a construção civil na utilização desses sistemas.
1: Após a análise da Comissão de Meio Ambiente, o projeto seguirá para a Comissão de Infraestrutura.
3: A senadora Damaris Alves, do Republicanos do Distrito Federal, defendeu a investigação de condutas de ministros do Supremo Tribunal Federal pelo Senado. Ela rejeitou a possibilidade de acordos para evitar tensões entre as instituições e citou suspeitas de corrupção, decisões judiciais e medidas de censura.
0: Para Damaris, as condutas dos ministros devem ser apuradas na próxima legislatura.
4: Não serei fiadora de impunidade e vou trabalhar incansavelmente para que a lei valha para todos. Ninguém vem com essa história de diálogo pela governabilidade, de diálogo para não ter tensão entre esta casa e a outra. E o recado é claro, não tem acordo.
3: Já o senador veneziano Vital do Rego, do MDB da Paraíba, destacou as manifestações populares ocorridas em diversos estados do país nos últimos dias. Estudantes e movimentos sociais participaram da mobilização em defesa de pautas como educação e garantia de direitos sociais.
0: Durante os atos, os participantes também pediram o fim da chamada escala 6x1, a proposta que reduz a jornada de trabalho para 40 horas semanais, sem redução salarial, está em discussão no plenário do Senado Federal e pode ser votada em primeiro turno ainda nesta semana. Veneziano Vital do Rego defendeu que a população continue mobilizada.
5: Quero enaltecer a presença às ruas dos milhões de brasileiros que ganharam a Avenida Paulista, que ganharam Copacabana, que estiveram em Pernambuco, em João Pessoa, no Rio Grande do Sul, em Campina Grande, em Santa Catarina, em todas as partes.
3: E senadores concluíram nesta terça-feira a quarta sessão de debates sobre a PEC que acaba com a escala 6x1. A proposta reduz a jornada para 40 horas semanais, com duas folgas e sem redução salarial. Defensor da mudança, o senador Paulo Paim, do PT do Rio Grande do Sul, afirmou que a medida é uma questão de direitos humanos, por garantir mais tempo para o descanso e o convívio familiar.
0: A última sessão de debates está prevista para esta quarta-feira. Em seguida, o plenário poderá votar a PEC em primeiro turno. A liderança do governo já recolhe assinaturas para pedir agilidade na votação em segundo turno. Paim defendeu a aprovação unânime da proposta, que classificou como a conquista de dignidade para os trabalhadores.
6: Asseguramos que o direito ao tempo não seja uma pauta meramente econômica. É uma causa civilizatória. É uma causa de direitos humanos.
0: Com edição de Paulo Groba e trabalhos técnicos de Eliseu Caires, o Jornal do Senado fica por aqui. Acompanhe agora as notícias da Câmara dos Deputados. Boa noite.
3: Boa noite e até amanhã.
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8: Parlamentares analisam medidas de apoio às pessoas com deficiência.
9: Um dos projetos implanta delegacias para atendimento especializado.
10: Outra proposta cria qualificação de pessoas com deficiência na cultura.
9: Boa noite. A Câmara aprovou medidas de apoio para a qualificação profissional de pessoas com deficiência no setor cultural. A repórter Paula Bittar acompanhou a votação.
11: A Comissão de Constituição e Justiça da Câmara aprovou um projeto que prevê recursos para a formação e qualificação profissional de pessoas com deficiência no setor cultural. A proposta inclui dispositivo na lei que criou a Política Nacional Aldir Blanc de Fomento à Cultura para prever que entre as ações e projetos culturais que recebem apoio e fomento da União, estados e municípios estejam

0: sejam ações e iniciativas culturais que promovam a formação e a qualificação das pessoas com deficiência para a atuação no mercado cultural. O relator, deputado defensor Estélio Denner, do União de Roraima, recomendou a aprovação por entender que o projeto se harmoniza com os inúmeros dispositivos constitucionais que concedem especial proteção às pessoas com deficiência. O projeto, que prevê recursos para a formação e qualificação profissional de pessoas com deficiência no setor cultural, segue agora para a análise do Senado. Da Rádio Câmara de Brasília, Paula Bittar.
1: Direitos Humanos. Jandira Fegali, do PCdoB do Rio de Janeiro, defende a política de direitos sociais do país. Ela faz um alerta sobre os riscos para o bem-estar da população que podem ser causados por mudanças constitucionais sem fundamento na realidade.
2: Jandira Fegali considera que a proteção das conquistas sociais dos brasileiros deve estar no centro do debate nacional. A parlamentar cita o SUS e a educação pública entre as políticas que precisam ser fortalecidas, independentemente de quem estiver no poder.
1: Segurança Pública. Avança na Câmara a proposta que cria as delegacias especializadas no atendimento às pessoas com deficiência. A repórter Silvia Munhato explica.
3: A Comissão de Defesa dos Direitos das Pessoas com Deficiência da Câmara dos Deputados aprovou o projeto que cria nos estados e no Distrito Federal as delegacias especializadas no atendimento às pessoas com deficiência. Pela proposta, o Poder Executivo deverá regulamentar a instalação gradual das delegacias, de acordo com a demanda de cada região. Por recomendação da relatora na comissão, a deputada doutora Alessandra Haber, do Podemos do Pará, foi aprovada a versão da Comissão de Segurança Pública para o projeto do deputado Juninho do Pneu, do PSDB do Rio de Janeiro. A principal mudança em relação ao texto original foi a previsão de financiamento pelo Fundo Nacional de Segurança Pública. Segundo a relatora, essa alteração dá à proposta maior viabilidade administrativa e financeira. De acordo com o texto aprovado, as delegacias deverão contar com equipes multiprofissionais formadas por delegados, investigadores, escrivães, psicólogos, assistentes sociais, intérpretes da língua brasileira de sinais e profissionais de apoio. A proposta que cria as delegacias especializadas no atendimento às pessoas com deficiência será analisada agora pela Comissão de Constituição e Justiça. Da Rádio Câmara de Brasília, Silvia Munhato.
1: Ciência e tecnologia.
2: Uma comissão da Câmara aprovou regras para reforçar investigações de crimes cometidos pela internet. Saiba mais com a repórter Maria Neves.
4: A Comissão de Segurança Pública da Câmara aprovou o projeto do deputado Domingos Neto, do PSD do Ceará, que institui medidas voltadas a inibir crimes na internet e aumentar a pena para quem comete esse tipo de delito. Além de criar um tipo penal para organização criminosa digital, a proposta determina que a Justiça suspenda ou bloqueie perfis e contas usados para praticar crimes de forma continuada. Atualmente, a lei prevê a retirada de conteúdos específicos por meio de ordem judicial, mas não trata do bloqueio de contas, perfis ou canais na rede de computadores. A medida define organização criminosa digital como grupo de três ou mais pessoas que use a tecnologia para cometer crimes com pena máxima superior a 4 anos ou que atue em mais de um país. Pelo texto aprovado, apresentado pelo relator, deputado Capitão Alberto Neto, do PL do Amazonas, a pena para quem integrar, organizar, chefiar ou financiar organização criminosa digital será de 4 a 8 anos de reclusão, além da punição correspondente ao crime praticado. As penas serão aumentadas de 1/3 a 2/3 quando os criminosos utilizarem ferramentas avançadas para dificultar a identificação dos autores. O mesmo acréscimo é previsto para ataques a instituições financeiras, serviços públicos essenciais ou infraestrutura crítica, como os sistemas utilizados pelo mercado financeiro. Ainda de acordo com a proposta, empresas de tecnologia, provedores de internet e instituições financeiras serão obrigadas a colaborar com as autoridades na identificação de suspeitos de cometer crimes virtuais. Outro ponto permite ao Banco Central

0: determinar o bloqueio temporário de contas, valores ou transações financeiras sempre que houver indícios de lavagem de dinheiro, fraudes financeiras ou outros crimes com risco imediato de dissipação dos recursos. O projeto, que prevê medidas para coibir crimes virtuais, ainda será analisado pela Comissão de Constituição e Justiça e terá de ser votado pelo plenário. Se aprovado, poderá seguir para análise do Senado. Da Rádio Câmara de Brasília, Maria Neves.
1: Economia. Mauro Benevides Filho, do União do Ceará, questiona a proposta de orçamento da União para 2027, estimada em 7,5 trilhões de reais, e alerta para o impacto dos juros da dívida pública que, segundo ele, devem alcançar 1 trilhão e 300 bilhões de reais no ano.
2: O legislador também contesta os valores divulgados sobre as despesas previdenciárias. Mauro Benevides Filho teme que o governo federal descumpra a regra constitucional que determina o limite de tomada de empréstimos, sob o risco de tornar insustentáveis as contas públicas.
1: Luiz Lima, do Novo, do Rio de Janeiro, critica a política econômica vigente no país. Ele classifica como preocupante a perda do poder de compra da população e aponta o preço dos alimentos e os baixos salários como sinais das dificuldades enfrentadas pelos brasileiros.
2: Luiz Lima também avalia que o aumento do número de beneficiários de programas sociais reflete a falta de oportunidade de trabalho. Para o parlamentar, é preciso priorizar a geração de empregos, reduzindo a dependência da população em relação aos incentivos assistenciais.
1: Bongás, do PT do Rio Grande do Sul, defende as medidas do governo federal para ajudar os micro e pequenos empreendedores com ampliação do limite de faturamento, renegociação de dívidas bancárias e acesso a mais recursos.
2: De acordo com Bongás, apoiar pequenos negócios amplia investimentos e favorece o crescimento econômico, beneficiando trabalhadores e parcelas mais amplas da população, em conformidade com as políticas públicas de promoção de oportunidades para os brasileiros.
1: Ricardo Maia, do MDB da Bahia, ressalta a necessidade de manter as políticas sociais e econômicas em vigor, priorizando os problemas concretos da população, como o fim da fome, do endividamento e o acesso à saúde, à educação e ao mercado de trabalho.
2: Ricardo Maia também critica o discurso de ódio e a polarização, lamentando que a política tenha sido transformada em disputa entre torcidas, alheia às condições reais de vida da maioria dos brasileiros e à luta por um futuro promissor.
1: Saúde. A Câmara está debatendo a alternância entre medicamentos biológicos e biosimilares. Saiba mais sobre os usos dessas substâncias com a repórter Agui Pontes.
3: A Comissão de Saúde da Câmara dos Deputados aprovou uma proposta que permite a troca entre medicamentos biológicos e biosimilares. Para que a troca seja possível, é necessário haver critérios técnicos observados, acompanhamento clínico e de efeitos colaterais. A principal diferença entre esses medicamentos é a origem. Os biológicos são naturais e os biosimilares são sintéticos. A deputada Silvia Cristina, do PP de Rondônia, relatora da Comissão de Saúde, explica como se deu as discussões sobre o projeto.
4: Antes nós tínhamos um entrave, né, porque os biosimilares eram de complexo ativo, mas passado com o tempo, viu-se que podia ser feita essa dispensação, porque já não teria mais problema, especialmente com parte da vigilância sanitária. Então nós fizemos um relatório pela aprovação, então essa dispensação ela é possível para garantir, é claro, um desenvolvimento melhor com relação à saúde.
3: Os medicamentos biológicos são produzidos a partir de células ou organismos vivos. Por virem dessa fonte, as moléculas geradas são grandes e complexas, como um anticorpo, por exemplo. Por causa dessas características, os medicamentos biológicos tendem a se degradar mais facilmente, com mudanças pequenas, como a de temperatura, e não permitem cópias idênticas. Por outro lado, os biosimilares são medicamentos desenvolvidos de forma artificial para apresentar semelhança com um medicamento biológico original, trazendo o mesmo efeito e obedecendo a normas técnicas específicas. Quando surgiram, trouxeram junto muitas dúvidas sobre sua segurança e, principalmente, sobre a segurança em fazer a alternância entre os medicamentos biológicos e biosimilares. A relatora Silvia Cristina explica que, hoje em dia, essa inquietação foi superada, dado o acúmulo de estudos, não só por parte da Agência Nacional de Vigilância Sanitária, a Anvisa, mas de órgãos como a Organização Mundial da Saúde e a Agência Europeia de Medicamentos. Ela defende que a proposta procura estabelecer na legislação os tipos de medicamentos e prever a segurança.

0: segurança da alternância entre os dois tipos, desde que tenha acompanhamento técnico. A proposta que permite a troca entre medicamentos biológicos e biosimilares espera análise na Comissão de Finanças e Tributação. Da Rádio Câmara, de Brasília, Agui Pontes.
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2: Trabalho. E Gilvan Alencar, do PSB do Ceará, defende o fim da escala de trabalho 6x1, com a adoção de 2 dias de descanso por semana. O congressista critica parlamentares que, segundo ele, mudaram de posição sobre o tema durante o período eleitoral.
3: E Gilvan Alencar questiona a proposta de negociação direta entre patrões e empregados para definir a jornada de trabalho. O parlamentar considera que a mudança na legislação deve priorizar os direitos dos trabalhadores, independentemente das disputas políticas.
2: Benedita da Silva, do PT do Rio de Janeiro, defende a aprovação do fim da escala de trabalho 6x1, destacando a mobilização nacional em favor de 2 dias de descanso por semana. A deputada avalia que a pressão popular tem levado parlamentares contrários à mudança a rever suas posições.
3: Benedita da Silva considera que a participação dos movimentos sociais é fundamental para ampliar os direitos dos trabalhadores. A parlamentar ressalta a atuação de estudantes e representantes da classe trabalhadora na mobilização pela redução da jornada.
2: Reginaldo Lopes, do PT de Minas Gerais, é favorável ao fim da escala 6x1 e defende as garantias legais para assegurar tempo livre além do expediente. O deputado alega que a mudança pode melhorar a qualidade de vida e a saúde mental dos trabalhadores.
3: Em contrapartida, Reginaldo Lopes rechaça a jornada intermitente de trabalho e as negociações individuais, alegando que trabalhadores e patrões têm poderes desiguais de barganha. Ele conclama os eleitores a acompanhar as votações que ocorrerão no Senado sobre o fim da escala 6x1.
2: Alencar Santana, do PT de São Paulo, defende o fim da escala 6x1, atribuindo o avanço da proposta à mobilização popular e ao apoio do governo federal. Ele lembra ainda o governo anterior e alguns senadores que eram contrários à matéria, alegando prejuízos a empresas e à economia.
3: Na avaliação de Alencar Santana, a aprovação da PEC que acaba com a escala 6x1 vai representar uma conquista dos trabalhadores, especialmente da juventude e das pessoas que dependem do próprio trabalho para garantir o sustento.
4: Votação.
2: A Câmara aprovou um aumento do limite anual para a admissão de bombeiros militares no Distrito Federal. A repórter Paula Bittar acompanhou a votação.
5: A Comissão de Constituição e Justiça da Câmara aprovou uma proposta que aumenta o limite anual para o ingresso de efetivo no Corpo de Bombeiros Militares do Distrito Federal. Segundo o texto, em vez das atuais 377 nomeações por ano, a corporação poderá admitir anualmente até 714 novos integrantes, dos quais 94 oficiais e 620 praças. Segundo a autora do projeto, deputada Érica Cocai, do PT do Distrito Federal, os atuais limites de ingresso não são capazes de fazer frente às demandas da população nos próximos anos.
6: Nós precisamos de mais profissionais no Corpo de Bombeiros aqui do Distrito Federal. São profissionais que não apenas protegem o patrimônio, mas são profissionais que protegem a vida ou as vidas da população. Todas as vezes que nós temos algum tipo de situação emergencial, nós lembramos dos bombeiros e nós chamamos os bombeiros. Então são profissionais que são fundamentais para a nossa cidade.
5: A proposta que aumenta o limite anual para o ingresso de efetivo no Corpo de Bombeiros Militares do DF já pode seguir para o Senado, a menos que haja recurso para votação antes pelo plenário da Câmara. Da Rádio Câmara, de Brasília, Paula Bittar.
4: Eleições.
3: Reeleito com mais de 52 mil votos, Bebeto, do PP do Rio de Janeiro, agradece o apoio dos eleitores de mais de 88 municípios do estado e atribui a vitória à fé em Deus. Ao dizer que apresentou mais de 32 projetos, ele reforça estar entre os 10 deputados.

0: dos fluminenses mais atuantes.
1: O congressista destaca a sua atuação na defesa de obras de mobilidade urbana na Baixada Fluminense, com a duplicação da rodovia Presidente Dutra e a revitalização da ferrovia em São João de Meriti. Bebeto promete seguir atuando em benefício do Estado.
0: Charles Fernandes, do PSD da Bahia, agradece os quase 90 mil votos recebidos que o conduziram para o seu terceiro mandato na Câmara e reafirma seu compromisso em defender a agricultura familiar, o agronegócio e os municípios baianos na próxima legislatura.
1: Ele destaca investimentos na área de saúde do Estado, incluindo mais de 20 hospitais e 27 policlínicas. Charles Fernandes defende ainda a soberania nacional, a autonomia dos povos e as relações internacionais baseadas na cooperação e nas relações harmoniosas entre nações.
0: O Tony de Paula, do PSD do Rio de Janeiro, critica posicionamentos do Tribunal Superior Eleitoral, alegando haver diferença de tratamento aos candidatos à presidência da República no que diz respeito à retirada de publicações nas redes sociais.
1: O Tony de Paula pede que os ministros não protejam candidatos supostamente ligados às milícias, ao citar contratações de familiares de milicianos em gabinetes parlamentares, influências em hospitais federais e repasses de emendas a entidades ligadas a esses grupos.
0: Paulo Soares, do Podemos de São Paulo, faz um balanço dos seus 4 meses de mandato e destaca a apresentação de 31 propostas e a atuação em 7 relatorias. Entre os resultados, ele cita um projeto já transformado em lei, voltado à prevenção da saúde da mulher.
1: Paulo Soares também agradece os votos recebidos e afirma que vai continuar acompanhando as demandas do interior paulista, mesmo sem mandato. Ele defende uma atuação política focada em áreas como saúde e educação, com menos disputas ideológicas e mais atenção aos problemas da população.
0: Luiz Couto, do PT da Paraíba, agradece os mais de 60 mil votos recebidos, embora não tenham sido suficientes para garantir sua reeleição. Com 5 mandatos como deputado federal e 2 como estadual, ele afirma que sua trajetória foi dedicada à justiça social e à defesa dos direitos humanos.
1: Luiz Couto também reafirma o compromisso de continuar servindo ao povo paraibano, mesmo fora do Congresso. Para ele, o fim do mandato não encerra sua atuação em defesa da população, guiada, segundo ele, pela fé, pela honestidade e pelo compromisso com o próximo.
0: Geraldo Rezende, do União de Mato Grosso do Sul, diz que respeita o resultado das urnas e que vai seguir trabalhando até o último dia do seu mandato. No balanço de sua trajetória, ele destaca participação na criação da Universidade Federal da Grande Dourados.
1: Geraldo Rezende menciona ainda sua contribuição para a construção do Hospital Regional de Dourados e a implementação do primeiro SAMU indígena do país. O deputado também cita a construção de creches em aldeias e a defesa da regionalização dos serviços públicos.
0: Ismael, do PL de Santa Catarina, agradece os mais de 70 mil votos que recebeu, mas lamenta não ter alcançado a reeleição. Após 4 anos na Câmara e 37 anos de vida pública, o parlamentar faz um balanço da sua trajetória política e enaltece a experiência adquirida no Congresso.
1: Além disso, Ismael cita participação em comissões e frentes parlamentares, entre elas a de amparo às comunidades terapêuticas. O deputado conclui que pretende seguir em frente, agradecendo à família, aos amigos e aos eleitores pelo apoio.
0: Termina agora o Jornal Câmara dos Deputados, produzido pela Rádio Câmara, com trabalhos técnicos de Rafael Santos e apresentação de Márcio Aquilissardi e José Carlos Andrade. Uma ótima noite para você.
1: A Voz do Brasil volta amanhã. Boa noite.
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0: 10 horas.
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8: Boa noite para você ligado com o som da Rádio V102. Estamos começando o nosso programa com muita música para você no seu rádio a partir desse momento. É terça-feira, uma ótima terça para você ligado com nossa Rádio 102 FM. 13 do mês de outubro de 2026. A partir de agora, nosso som toca para você até meia-noite com o Maratona, com a minha companhia. Seja muito bem-vindo e bora aumentar o volume do rádio.
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Rádio V102, mais uma música nova de Ana Castela, música Imagina o Trabalho, tocando aqui, fechando a primeira sequência de música, o nosso programa Maratona, que vai para um intervalinho rapidinho. Daqui a pouquinho a gente está de volta com mais músicas. 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

0: Rádio V, Disco Voador, Hungria. Fechando música, programa Maratona. Deixa eu aproveitar para mandar um abraço para quem está ligado na internet, aplicativo, site e Alexa. E você que está no carro, no trânsito, está no automóvel, transporte coletivo, transporte escolar, está no seu, no seu local aí de trabalho, né, na sua empresa. Bom demais estarmos juntos comunicando para você. Vem nosso intervalo comercial. 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

0: sua Rádio Veia 102, Patufu Perdendo Dentes. Essa música lá do passado foi regravada, ficou muito legal também na sua regravação, e foi essa que a gente ouviu. Depois do nosso intervalo comercial, a gente vai abrir a segunda hora.
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0: Rádio V 102, a música direto no box com o grupo Menos é Mais, tocando aqui na 102.9, na sua noite da Rádio V 102 e o programa Maratona. Uma ótima noite pra você de terça-feira.
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0: Camisa 10!
1: Rádio V102, Camisa 10 e de propósito com a música Chama o VAR. Fechou mais uma sequência de música aqui do programa Maratona. Eu vou para o intervalo comercial e depois vem as últimas do programa.
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Rádio V, Felipe Araújo, desgramou. Fechou aqui o nosso programa de hoje. Na sequência, programação da madrugada amanhã, 10 da noite, tô de volta aqui na sua 102 FM. Um abraço pra vocês, se cuidem.

0: meia-noite e 22.
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0: meia-noite 44.
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0: Uma em nove.
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0: 1h39.
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0: 2h41.
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0: 3:39.
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0: 4 e 12.
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0: 4:31.
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0: 5 horas.
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0: 5h22.
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0: 5:37.
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0: Muito bem, senhoras e senhores, meninos e meninas, vamos nessa. Bom dia para todo mundo, graças a Deus, é quarta-feira, chegamos! É mais uma edição do Despertador aqui na programação da sua Rádio V 102.9. Eu sou o Fábio Lima, é um prazer estar com você até as 8 horas da manhã, quarta-feira, 14 de outubro, ano 2026. Vamos juntos até as 8 e junto conosco também a Carbone Fiat, da Unique Casa Grande, Supervisa, Atacadista, Música e Informação. E você pode ouvir no seu rádio, no aplicativo, no site ou através da sua Alexa. Prazer enorme ter você junto com a gente. Tá no carro já, nós dando carona. No trabalho, saindo do trabalho para casa, de casa para o trabalho, esteja você onde estiver, a Rádio V está junto com você 24 horas por dia.
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0: Adivinha pra você, um ótimo dia! Sonzeira, Vitor Clay, Lennon, ponto de paz, muita paz pra você nessa quarta-feira, obrigado pela companhia. Estamos aqui em clima de alegria, né? Prazer enorme estar com você, nosso querido ouvinte. Tá em casa, já tomando aquele cafezinho da manhã, cá estou eu também com a minha xícara de café, um copo de água ao lado e, claro, comunicando para os nossos queridos ouvintes que nos ouvem no rádio, no aplicativo, no site. Alô, você que nos leva de carona no seu carro, ótimo dia para você também. Uma ótima manhã de quarta-feira, em especial aos aniversariantes do dia. Parabéns, saúde, alegria, felicidade sempre.
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0: E as primeiras informações são essas. A vacina contra a dengue está disponível gratuitamente pelo SUS em Videira para crianças e também adolescentes de 10 a 14 anos de idade. O esquema prevê duas doses com intervalo de 3 meses, hein? A vacinação ocorre na sala de vacinas central anexa ao PAN de segunda a sexta-feira das 8 às 16 horas e 45 minutos. Sem fechar ao meio-dia. Pais ou também responsáveis devem acompanhar os menores e apresentar a carteira de vacinação e um documento pessoal. A imunização ajuda a prevenir casos graves da doença. 6 horas mais 21 minutos, a Master Agroindustrial de Videira projeta elevar o faturamento de 1 bilhão e 200 milhões de reais para até 2 bilhões e 500 milhões de reais entre 2028 e 2029.

0: plano prevê investimentos superiores a 600 milhões de reais, ampliação do plantel para 60 mil matrizes e produção anual de aproximadamente 2 milhões de suínos. A empresa exporta cerca de 36 mil toneladas de carne suína por ano ao Japão e também conquistou certificação ouro em um protocolo de bem-estar animal. Tá aí uma ótima notícia, né? 6h22, bom dia pra você. Intervalo, já já mais músicas aqui na sua Rádio V. Confirma, 6h22.
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0: E aí, vamos nessa, né? Com disposição, muita fé em Deus, buscando sempre o melhor para cada dia. Saúde, paz, alegria para você. Vamos juntos em plena quarta-feira.
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0: 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Bom dia, Marcelo Falcão, Tony Garrido, Refletir. Estamos juntos até as 8 horas da manhã. Muito obrigado pela sua audiência. Esse é o nosso despertador, levando para você muita informação na sua manhã de quarta-feira. Uma quarta-feira especial para você, acompanhando no site, no aplicativo ou também no seu rádio. Bom dia, taxista, motorista de aplicativo. Alô, você passageiro, né? Tá junto aí dos nossos amigos motoristas, ouvindo a programação da Rádio V. Ótimo dia para você também. Tamo juntos até as 8, tocando para você muita música e, claro, deixando você muito bem informado também.
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0: Mais informações para você. A Secretaria de Educação de Videira divulgou o calendário de matrículas para 2027. As e-matrículas da rede municipal acontecem de 14 a 23 de outubro. Para novos alunos do ensino fundamental, o prazo será de 3 a 13 de novembro, diretamente nas escolas. Já as inscrições para novas vagas na educação infantil devem ser feitas presencialmente no setor central de vagas. A concessão das vagas começa em 22 de janeiro e as aulas estão previstas para iniciar no dia 10 de fevereiro. Mais informações pelo telefone 30 90 26 60. 30 90 26 60. Muito bem, 6h44, bom dia. A Polícia Rodoviária Federal encerrou na segunda-feira, dia 12, a Operação Nossa Senhora Aparecida 2026. Em Santa Catarina, foram registrados 90 acidentes, com 103 feridos e 2 mortes. Durante os 4 dias de fiscalização, os agentes flagraram 931 veículos acima da velocidade permitida, 265 ultrapassagens proibidas e 81 motoristas dirigindo sob efeito de álcool. Também foram registradas infrações por falta de cinto de segurança, transporte irregular de crianças, uso de celular ao volante e descumprimento do descanso obrigatório por motoristas profissionais. Essa e outras informações estão disponíveis no portal RBV. Rádio V, 6 horas 45 minutos.
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0: Muito bem, quarta-feira com tempo nublado em Videira, temperatura 16 graus, a máxima para hoje 22 graus.
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0: Ótimo dia, muito obrigado pela sua audiência. Fechamos com Maroon 5, mais uma ótima sequência para você. Hora de informação em 102.9.
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0: Mais informação para você, 6 horas mais 54 minutos. Daqui a pouquinho, mais um momento, né? Onde nós teremos aí uma... trazendo para você a propaganda eleitoral gratuita em 15 minutos, né? Aqui na nossa programação em 102.9, e a gente já volta trazendo mais informação e mais música. Vamos então trazendo para você mais notícias que você encontra no portal RBV. Bom dia para você. Olha, quem cometer maus tratos contra animais em Joinville poderá pagar multa de até R$43 mil. A medida está prevista na Lei Complementar 785 de 2026, que a atualiza as penalidades para casos de abusos, ferimentos e mutilações, hein? Com a unidade padrão municipal em R$431, ou melhor, é isso mesmo, com a unidade padrão municipal em R$431,59, a multa máxima chega a R$43.159 por ocorrência, podendo ser aplicada individualmente para cada animal atingido. A lei também prevê agravantes em casos de morte, sequelas permanentes, abandono, crueldade e divulgação da violência nas redes sociais. Em caso de reincidência, a multa será de, no mínimo, o dobro da anterior. Essa e outras informações disponíveis no portal RBV. Acesse você também.
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0: Adivinha pra você as melhores músicas. Bom dia, Projota.
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0: E Buda, coisas da vida.
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0: Bom demais ter você junto com a gente. Uma quarta-feira abençoada pra você em casa, no trabalho. Mais uma vez, um abraço pra você, aniversariando. Parabéns pra você, muitos anos de vida. Alô, você, meu amigo, minha amiga, tomando aquele cafezinho, um chimarrão. Coisa boa, que essa manhã seja de positividade e alegria. Boas notícias possam chegar até você, tá? Bons acontecimentos também, né? Isso é muito importante. Positividade, alegria, tudo de bom pra você. 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Agora 7h21, bom dia pra você. Já já tem o nosso giro esportivo, hein? 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
0: Uma mulher foi flagrada tentando entrar com drogas no presídio regional de Caçador durante uma visita ao próprio filho. Segundo a Polícia Militar, foram apreendidos invólucros contendo maconha e também fumo que seriam entregues ao detento. Durante a verificação da ocorrência, os policiais também constataram que havia um mandado de prisão em aberto contra a visitante. Após a apreensão dos materiais, ela foi encaminhada à Delegacia de Polícia Civil para os procedimentos legais. Mais informações para você, a indústria brasileira de

0: motocicletas registrou crescimento de 10,4% em setembro, com 186.758 unidades produzidas. Segundo a Abraciclo, foi o melhor resultado para o mês desde 2011. No acumulado de janeiro a setembro de 2026, a produção também bateu recorde desde 2008, com mais de 1.645.000 motocicletas, alta de 9,9% em relação ao ano passado. Os emplacamentos cresceram 10,5% no acumulado do ano, enquanto as exportações avançaram 23,7%. Com os resultados positivos, o setor revisou para cima as projeções de crescimento para o fechamento de 2026. Essa e outras informações você encontra no portal RBV.
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0: Muito bem, hora da previsão do tempo. Leandro Puchalski, bem-vindo. Bom dia, Leandro.
5: Bom dia para todos os ouvintes. Chegamos na metade da semana e temos ainda tempo instável predominando nesta quarta-feira aqui pelo meio-oeste, pessoal. Mais um dia que mescla momentos de nuvens com períodos de melhoria, certas aberturas e outros de céu mais encoberto, e a chuva segue prevista para o decorrer do dia. Não é o tempo inteiro, porque intercala com esses períodos de melhoria, mas seguimos com essa instabilidade na região. Temperaturas em torno dos seus 20 graus na maior parte dos municípios em torno disso, o que também acontece ao longo da quinta. Tanto a quarta quanto a quinta, pessoal, são dois dias muito parecidos. Predomínio também das nuvens, intercala momentos de melhoria, certas aberturas, mas em outros da quinta-feira o céu volta a ficar encoberto, a chuva acaba aparecendo e vai intercalando com essas melhorias à medida que o dia ocorre. Temperaturas não mudando muita coisa, de novo 20, 21 graus, falando da máxima da tarde, vamos assim. Grande abraço para todos. Todas as informações do tempo da Puchalski Meteorologia.

0: Na programação da sua Rádio V 102.9. Vamos juntos até às 8 horas da manhã. Muita música, muita informação. Agradecendo demais a sua audiência. Desejo de um ótimo dia para você. Obrigado pela companhia.
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0: Vamos às informações. Caçador terá voos comerciais diretos para Florianópolis a partir do dia 4 de novembro. A operação será realizada pela Azul Conecta. Duas vezes por semana, às quartas-feiras e também aos sábados, hein? As viagens terão duração média de 1h30 e em aeronaves Grand Caravan. A nova rota vai facilitar o deslocamento de moradores de Caçador e também da região até a capital catarinense, além de permitir também conexões para outros destinos. As passagens já estão à venda no site oficial da Azul. Que legal, né? 7h42, bom dia para você. Vamos então ao nosso giro expo.

0: Coletivo. Pois é, ontem tivemos alguns confrontos, né? O Vasco, por exemplo, largou na frente na semifinal da Copa Sul-Americana, jogando na Bombonera, na Argentina. O time carioca venceu o Boca Juniors por 1-0 nesta terça-feira. O gol da vitória foi marcado por Adson de cabeça aos 25 minutos do primeiro tempo, após cruzamento de Andrés Gomes. Na etapa final, o Vasco teve que segurar a pressão dos argentinos e ainda ficou com um jogador a menos após a expulsão de Andrés Gomes. Mesmo assim, a equipe resistiu e garantiu um resultado importante fora de casa. Com a vitória, o Vasco joga por um empate na partida de volta, marcada para terça-feira, dia 20, para garantir a vaga na final. A quarta-feira de decisões para o futebol brasileiro pela Copa Sul-Americana, o Atlético Mineiro recebe o Montevideo City Torque do Uruguai às 19h na Arena MRV. O Galo busca abrir vantagem no jogo de ida da semifinal diante da torcida. A transmissão será pela ESPN e também Disney Plus. Já pela Libertadores, o Fluminense enfrenta o Palmeiras às 21h no Maracanã, também pelo jogo de ida da semifinal. O tricolor tenta aproveitar o mando de campo, enquanto o Verdão busca um bom resultado fora de casa. Dois confrontos decisivos na caminhada rumo às finais continentais. É papo para amanhã em mais um Giro Esportivo. Rádio 7h44.
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0: Bom, nessa caminhada é aquela, né? Alegria, felicidade, muita música boa, ouvindo sempre 102.9. Essa é a sua Rádio V. Uma ótima quarta-feira pra você. Muito obrigado pela sua audiência.
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essa é a sua, Rádio Veia, fechando mais uma edição do Despertador, com oferecimento Carbone Fiat e Hora Única, Casa Grande, Superviso Atacadista. Claro que amanhã, às 6 da manhã, tem mais. E aí, mais uma edição do Plugado.

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3: Olá, bom dia, seus lindos. Bora começar mais uma manhã juntinho por aqui. Pra você que já tava sintonizado, acordou cedo e ligou o rádio, a partir de agora também vai ficar o quê? Plugado junto com a gente em 102,9 FM. Essa é a Rádio V de Videira, Santa e Bela Catarina, ao vivo todas as manhãs, para começar o seu dia junto com você, para te fazer companhia durante 24 horas. Você liga um radinho aí, nunca se sente sozinho, né? E a gente tá chegando no Plugado junto com você para esta quarta-feira, meioquinha da semana. Hoje é dia 14 de outubro de 2026. Então vem ficar junto com a gente até às 10. Eu, Cris Menegazzo, e ele, Léo Bettoni, também estamos por aqui para te fazer companhia e deixar a sua quarta-feira muito mais alegre e feliz.
4: Bom dia, Cris, e bom dia para todo mundo ligadinho na V.
3: Pra galera que escolheu, né, a Rádio V e tá junto aí, tomando aquele cafezão da manhã para criar coragem e começar o dia.
4: Tá levando a gente de carona no carro, vamos indo pro junto. Trabalho.
3: Isso aí, a gente vai se encontrando por aí de diversas formas no seu rádio, da forma mais tradicional, no site radiov102.com.br e sempre com a parceria e o oferecimento dessa turma aqui, ó. 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Hoje, quarta-feira, também é Caramelo Doces e Festas junto com a gente. Bora começar compartilhando a nossa pauta do dia pra hoje, Léo Bettoni.
4: Exatamente. Hoje, dia do meteorologista, e a sua pauta hoje é uma previsão pra sua vida.
3: Oh, meu Deus.
4: Como que você se vê daqui a 5 anos?
3: Olha!
4: Aquelas perguntas de emprego, né, geralmente.
3: É, aquelas perguntas pra gente refletir. E aí, onde é que você se imagina? Qual é a previsão pra sua vida daqui a 5 anos? Você é uma pessoa que planeja? Você é uma pessoa que vai deixando a vida acontecer, tipo o Zeca Pagodinho? Então vem junto com a gente, responde aí. Bora refletir nessa manhã de quarta-feira e curtir muita música boa também.

0: Começamos bem animados por aqui junto com você na programação do Plugado. Grupo Menos é Mais com o Natan pela última vez. Teve também Netroots com Quero Ser Feliz também. E na primeira abrindo os trabalhos, João Gustavo e Murilo com o Grelo Postinho de Gasolina. Tá aí, mais uma sequência na programação da Rádio V, a primeira do Plugado. E a gente vai até as 10 fazendo companhia pra você, galera, que claro. Tá aí ó no corre, né? Tá hoje voltando às aulas, né? Ontem era feriado ainda.
1: Pros professores agora, correria voltou de novo.
0: É, a galera que trabalha na escola, os pais que levam as crianças aí também pro colégio. Você que tá indo pra academia, parabéns.
1: Verdade.
0: Pelo esforço,
1: isso aí.
0: Viu? Vai lá, dá
1: força,
0: teu sangue.
1: Foco e fé.
0: Dá teu nome, viu? Um beijo, obrigado pela companhia também. Vamos seguindo por aqui.
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1: E bora responder a nossa pauta do dia hoje já. Hoje, como é dia do meteorologista? A gente quer que você faça uma previsão da sua vida.
0: Olha aí.
1: E como que você se vê daqui a 5 anos.
0: É tipo cartomante também, que faz previsão, né?
1: Não vale também dizer assim, ah, eu só espero estar bem. Não, isso aí saúde. Todo mundo deseja.
0: É.
1: Quero dizer mais específico.

0: Como?
1: No com mesmo carro. Emprego, talvez? Ou quer sair do emprego, quer empreender?
0: Ou tendo uma casa já própria? O que, que você imagina com
1: qual
0: a sua
1: é
0: vida?
1: Qual é o seu sonho pra você daqui 5 anos, hein? A gente quer saber. Bora aí. Conta pra nós no 99101-1828. Boa.
0: Exatamente.
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1: 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A gente vai ali dar uma voltinha no nosso break e volta com mais música pra você no Plugado. 8h19.
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0: Rádio V, Armandinho, com amor, vem cá. Por aqui também enrolou Jorge Matheus, sol nos olhos. Tá difícil um pouco, sol nos olhos.
1: Só aí. Na música.
0: Ferrugem, Bruno Cardoso, é natural. E teve também Natasha Bedingfield com Pocket of Sunshine.
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0: É, legal demais esse som aí que
1: eu não lembro que filme
0: retornou.
1: Que tem essa música. Mas ele, no começo do filme, diz, ah, é música irritante.
0: É.
1: E, na verdade, você começa a escutar, isso te vicia. E você ouve, você ouve, você ouve e não para mais.
0: Ela
1: e
0: é
1: gosta.
0: De 2007.
1: Sim.
0: E aí viralizou novamente nas redes sociais aí através das trends, né? Que a
1: no
0: galera
1: TikTok.
0: Utilizava a música. Isso tá rolando muito, né? Várias
1: Sim.
0: músicas que antes eram sucesso no passado.
1: Que estão voltando.
0: Estão voltando.
1: Muitas.
0: E muita gente achando que elas são novidade. E na
1: Sim.
0: verdade são músicas antigas, né?
1: Realmente.
0: Aí. Ô, gente, já vamos trazer as curiosidades, mas antes eu quero deixar vocês por dentro das ofertas da Caramelo Doces
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0: Chegamos com as curiosidades para esta quarta-feira. Como estamos trabalhando aí a nossa pauta do dia, né? A previsão para sua vida, como você se vê daqui 5 anos. Isso para comemorar aí também o Dia do Meteorologista, né?
2: Exatamente.
0: Hoje, dia 14 de outubro de 2026, quarta-feira, é meioquinha da semana, estamos na primavera, já se passaram 287 dias do ano, faltam 78 para a gente encerrar o 2026. Então, bora aproveitar cada dia desse muito bem.
2: E hoje também é Dia Nacional da Pecuária e, como a Cris citou, Dia do Meteorologista também.
0: E também trazendo aqui os destaques das,
2: dos acontecimentos.
0: Fatos, os fatos que marcaram época. Lá em 1888, tem um tempinho aí, 138 anos atrás, o francês Louis Price filmou o primeiro filme,
2: Roundway, Garden Scene. Que é uma, em resumo da história, se a gente fosse resumir para os dias atuais, é um gif. É 3 segundos da família dele passando no jardim da casa. Só isso. E na época já era uma revolução, porque não tinha como registrar em filmagens.
0: Com certeza.
2: Então mudou a história.
0: A fotografia já até existia, né? Mas a questão dos vídeos era algo bem inovador.
2: As fotografias, várias fotografias em sequência, vamos dizer assim.
0: 1947, 79 anos atrás, Charles Yeager tornou-se o primeiro homem a viajar uma velocidade maior que a do som.
2: Exato.
0: Que loucura, né?
2: Eu até hoje não consigo acreditar em aviões que conseguem passar a velocidade do som.
0: Que doideira.
2: Que o louco é isso, você vê o avião, ele passa e depois você diz... Nossa, é inacreditável.
0: É loucura. 14 anos atrás, em 2012, Félix... Hoje você veio só com os nomes bons,
2: né? Hoje é difícil.
0: Hoje veio só com o nome caprichado. Baumgartner.
2: Exatamente.
0: Saltou com sucesso para a Terra a partir de um balão na estratosfera.
2: Exato.
0: Ele pulou da estratosfera
2: para
0: a Terra.
2: Para a Terra.
0: É louco.
2: Foi 4 minutos a descida dele. Não, eu não faria isso nunca.
0: Tá doido?
2: Nunca.
0: E com paraquedas?
2: Não, essa parte eu já não consegui pegar a fundo, mas ele pulou e deu 4 minutos a queda dele ali.
0: Tá, mas ele morreu, né? Já é.
2: Não, não, acho que tá vivo ainda.
0: Meu
2: Vou trazer
0: Deus.
2: Essa informação mais pra frente, mas não sei.
0: Que maluco.
2: Essa parte aí não consegui ver
0: já
2: a
0: pensou?
2: Fundo.
0: Tá doido? Então dá uma pesquisada aí que agora fiquei curiosa.
2: Exatamente.
0: E... aniversariantes, vai lá, Léo.
2: Começando com Ralph Lauren, um desenhista de roupas estadunidense que tá fazendo 87 anos, que foi o fundador da marca de moda Ralph Lauren, que foi criada em 67. Uhum. Ele começou a carreira ali vendendo gravatas e construiu um império conhecido pelo estilo clássico e sofisticado, inspirado já na moda americana. E a sua marca se tornou mundialmente famosa, especialmente pela linha de polo, a Ralph Lauren. E continuando com Kiko Zambianchi, músico, cantor, compositor brasileiro, que nasceu em 1960, ou seja, fazendo 66 anos. Nasceu em Ribeirão Preto, São Paulo, e ganhou destaque ali nos anos 80 com o rock nacional, principalmente com o sucesso Primeiros Erros, que ficou ainda mais conhecida pela regravação do Capital Inicial, ali no comecinho dos anos 2000. E também falando, finalizando, com Usher, o cantor e ator estadunidense, que hoje faz 48 anos, que é um dos grandes nomes do R&B do pop. Começou ali nos anos 90 e consolidou o sucesso mundial dele com o Confessions em 2004. Além de que ele também apresentou o show do intervalo do Super Bowl em 2024.
0: Muito bem, tá aí o Usher completando 48 anos. Ele foi também um dos técnicos dos primeiros The Voices.
2: Ah, é verdade.
0: Né?

0: ele, o Adam Levine, se eu não me engano. E era, na época, a Cristina Aguilera. Olha, era uma turma boa. Eu lembro que foi quando eu comecei a assistir o The Voice. Era legal demais. Tá aí, então, os aniversariantes de hoje. Se você conhece também alguém que tá de aniversário, quer mandar os parabéns, quer fazer aquela homenagem, quer cobrar aquele salgado, manda aí no 99101-1828.
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0: Ninguém, absolutamente ninguém liga se você tá doente, desempregado ou está triste. Mas experimente ser feliz para ver como incomoda muita gente. Rádio Fer. 17 minutos, faltando pras 9.
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2: A vacina contra a dengue está disponível gratuitamente pelo SUS em Videira para crianças e adolescentes de 10 a 14 anos. O esquema prevê duas doses com intervalo de 3 meses. A vacinação ocorre na sala de vacina central anexa ao PAN, de segunda a sexta-feira, das 8 às 16h45, sem fechar ao meio-dia. Pais ou responsáveis devem acompanhar os menores e apresentar a carteira de vacinação e um documento pessoal. A imunização ajuda a prevenir casos graves da doença. Para mais informações, acesse portalrbv.com.br.
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0: sucesso do Lulu Santos com o Melim, Ariel Donato, O Último Romântico. Lauana Prado com Zé Neto e Cristiano, Sombra Desconhecida. E na primeira teve o Mascavo com Tocando em Frente, aqui na melhor programação do seu rádio. Faltando dois minutinhos para as 9 da manhã, Leozinho.
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0: E aí, você tem cartão de crédito? 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
1: Eu uso bastante cartão de crédito.
0: 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Aqui a nossa pergunta hoje na pauta do dia é: como você se imagina daqui 5 anos? Eu acredito que na questão financeira todo mundo quer estar estável, né?
2: Claro.
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1: Já que você falou da pauta, eu ia te perguntar o seguinte. Você conseguiria se imaginar 5 anos atrás, estando como você estava hoje?
0: Não.
1: Você não imaginava que você ia estar dessa forma?
0: Eu vou além, porque assim, ó, há 6 anos atrás eu nem morava aqui em Videira, né?
1: É,
0: então
1: realmente.
0: Eu não imaginava que eu ia morar aqui. Então, lá em 2020... Eu imaginava como estaria a minha vida aqui hoje, que eu ia me estabelecer aqui profissionalmente, da forma que me estabeleci. Casar também, não esperava, né? Claro que queria, sonhava, mas...
1: Mas não era uma coisa que você imaginava.
0: Parecia que estava distante.
1: É.
0: Né? Parecia que estava distante. Não estava fácil, né? De encontrar
1: não
0: alguém
1: é
0: legal, né? Parecido com a gente. Por isso que hoje o relacionamento, a gente precisa valorizar muito, né?
1: Sim.
0: Quando a gente encontra alguém que completa. Não que pensa igual a gente, porque não é bom também ser
1: não.
0: muito igual. Mas que completa, né? E que tem aí o mesmo direcionamento
1: claro.
0: De vida que você. Então, não me imaginava, Léo, de verdade. Mas agora, daqui 5 anos, eu imagino uma coisa, que
1: o
0: eu
1: quê?
0: Quero estar trabalhando menos.
1: Ah, assim, por que não trabalhando mais?
0: Tá louco? Você quer me matar? Pega lá o...
1: Aqui, ó.
0: Não, eu falo trabalhando menos no sentido de que a gente tá numa fase da vida em que é isso, né? É construção.
1: Sim.
0: Mas chega um momento que você quer dar prioridade pra outras coisas. Então você quer tirar o pezinho do acelerador, pisar um pouquinho mais no freio.
1: É aquela história do
0: aproveitar
1: sacrifício.
0: Aproveitar de uma forma diferente.
1: Tá trabalhando um pouquinho a mais pra daqui a pouco dar aquela desacelerada, conseguir...
0: isso.
1: Né? Sim.
0: Então eu acho que... As pessoas, eu já me imagino aí, ó, e diz que é bom jogar pro universo, que quando a gente joga assim, a coisa já aconteceu, né? Eu imagino assim, ó, tendo o meu terrenozinho no sítio, de repente, curtindo aí um final de semana com os amigos.
1: Uns bichinhos pra cuidar, uma hortinha.
0: Ah, não,
1: mas você quer um sítio, não quer bichinho, não quer hortinha, não quer nada?
0: A hortinha sim.
1: Ah, tá,
0: bichinho,
1: as hortinhas.
0: Deixa por conta do Júnior. E você, como é que você se imagina?
1: Eu imagino o oposto, eu quero estar trabalhando mais.
0: Ah, mas ainda, Marquinhos, porque você vai estar com
1: 25. Cinco? É. Eu quero estar trabalhando
0: então,
1: mais, eu quero ter mais coisa.
0: Eu também tava trabalhando que nem doida.
1: É, então, bem por isso eu tô dizendo, eu quero trabalhar mais.
0: Eu tá com 40, galera. Então,
1: então, é diferente o negócio.
0: É, porque cada um tem o seu estágio da vida, né?
1: Sim.
0: É, cada fase
1: claro
0: é dentro da sua faixa etária aí. E você, como é que você se imagina daqui 5 anos, hein? Se você não responder aqui pra gente pelo WhatsApp, não tem problema não, responde
1: mentaliza.
0: Aí pra você e mentaliza, tá? Que o nosso papel aqui também é fazer você pensar. Agora vamos aqui, ó, trazendo as informações do portal rbv.com.br. Você acessa lá o portal e tem informações na palma da sua mão. Vamos falar do tempo. Quarta-feira vai ter temporais isolados em Santa Catarina, hein? A quarta-feira vai ser marcada pelo retorno da condição para temporais isolados aqui no estado, com possibilidade de granizo e rajadas de vento entre a tarde e a noite. Apesar de o dia começar com tempo firme na maioria das regiões, a atuação de uma frente fria com características estacionárias continuará mantendo o tempo instável no estado, tá? À tarde, as temperaturas sobem, principalmente no médio e baixo vale do Itajaí, no litoral norte, onde as máximas podem chegar até 30 graus. Já na Grande Florianópolis e

0: litoral sul, extremo oeste e também no oeste, os termômetros devem marcar entre 23 e 27 graus na máxima.
1: E falando sobre o Detran de Santa Catarina, que implementou novas regras para eliminar aulas fantasmas na CNH. O Detran publicou uma portaria para exigir o controle biométrico e geolocalização em todas as aulas práticas de direção. A medida visa eliminar o registro de aulas fantasmas, garantindo que o tempo mínimo de treinamento seja efetivamente cumprido. As novas exigências de carga horária foram estabelecidas, sendo 2 horas para a categoria A e B e 10 horas para C, D e E também.
0: Muito bem, também trazendo essa informação aqui para o meio oeste catarinense, que eu acho que muita gente vai ficar feliz com isso. Caçador passará a contar com voos comerciais de passageiros a partir do dia 4 de novembro. Já é uma realidade, né? Podemos dizer que já é uma realidade aqui para a nossa região, para o nosso estado e também um salto para o desenvolvimento aí. As operações serão realizadas pela Azul Conecta, com voos diretos entre o município e Florianópolis, a capital catarinense, o que vai facilitar aí muito a vida das pessoas, né? Essa novidade foi anunciada pelo secretário municipal de Desenvolvimento Econômico, Roberto Marton, e segundo ele, a implantação da rota representa uma conquista importante para o desenvolvimento econômico de Caçador e toda a região. Com a ligação aérea, os passageiros terão acesso direto à capital catarinense e poderão realizar conexões para outros destinos nacionais e internacionais, né? Porque a gente sabe que o aeroporto de Florianópolis é internacional.
1: Claro.
0: E amplia as possibilidades de deslocamento para compromissos profissionais, viagens de negócio e também turismo. A matéria completa para você que quer saber os detalhes em que horário serão esses voos aí também, porque é importante para poder se programar, tá lá no portal rbv.com.br.
1: A Secretaria de Educação divulgou o prazo de matrículas e rematrículas para 2027. As rematrículas para alunos da rede municipal ocorrem entre 14 e 23 de outubro de 2026. As novas vagas para o ensino fundamental serão abertas de 3 a 13 de novembro de 2026. E o cadastro para novos alunos da educação infantil deve ser feito no setor central de vagas.
0: Muito bem, mais informações sobre o setor de segurança pública, política também, tem a matéria completa falando sobre o Senado que avalia a votação da PEC que acaba com a escala 6x1 nesta quarta-feira. Importante acompanhar, né? Principalmente nessa fase que nós estamos vivendo aqui no nosso país. Tudo isso no portal rbv.com.br e você pode ter aí acesso através dos grupos de WhatsApp e também das listas de transmissão. 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
0: Tempo nublado, temperatura 19 graus.
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0: então.
1: Adverso, Celso Alexandre Carno, Marcelo Barbosa e Natália com Deixa Que o Amor Envolve. Manhã de quarta-feira, meio quinta da semana, tamo junto, né, Léo?
2: Exatamente. E você também pode participar do Plugado respondendo a nossa pauta do dia. Como que você se vê daqui a 5 anos, hein?
1: 99101-1828. Pra você que nos ouve no rádio, tá curtindo a gente pela internet, lá também, você pode nos ouvir e nos ver. Aproveita pra seguir a gente também lá no Instagram, no @radiov102.9. Faz aquela fotinho também que tá curtindo o som que você gosta. Ou então faz um vídeo, marca a gente, @radiov102.9, tá bom? Por aqui, recebendo visita no estúdio mais uma vez, a gente vai bater um papo com o Christian também, o Piroli, né? Mais uma vez, falando da festa da Aparecida, que foi um sucesso aí no último final de semana. Hoje mais aqui pra fazer os agradecimentos e também uma avaliação aí desse ano de 2026, né, Christian? Bom dia, seja bem-vindo.
3: Bom dia, bom dia. Com certeza um balanço super positivo, a gente está muito feliz com o resultado da festa, não só no sentido
2: financeiro,
3: mas também das pessoas, né? A nossa festa gira em torno de pessoas. Essas pessoas são os romeiros, são as pessoas que nos ajudam nos trabalhos da comunidade, são nossos patrocinadores. Então, é um conjunto de fatores que nos alegra e nos deixa feliz por ter conseguido, em conjunto com eles, esse resultado positivo, esse balanço positivo que a gente teve no último final de semana.
1: Muito bem. Piroli, também o pessoal que se fez presente, né? Videira, toda a região, vocês também conseguiram, com essa novidade da estrutura nova também, acolher todo mundo da melhor forma, né?
4: Bom dia, Cris. Bom dia, Léo. Bom dia, ouvintes. Isso, Cris, foi... superou nossas expectativas em público, né? Estávamos comentando agora com o Christian, que eu acho que foi uma das maiores festas que nós tivemos a presença do público. Foi sensacional. E a nossa estrutura, comentando também antes de entrar aqui com a Araceli e com o Fabiano, a questão de que nós conseguimos finalizar aquela nossa capela externa no dia 11 às 10 horas da noite. Então foi aos 45 do segundo tempo mesmo, né? Mas tudo isso para atender, né, cada vez melhor. E não sei se todo mundo nos segue, a comunidade nas redes sociais, foi postada uma foto na manhã do dia 12, que quando começou a chover, às 6 horas da manhã saiu um arco-íris.
1: Uhum.
4: Sobre... Sim.

0: muita gente compartilhando.
1: Sobre a capela externa. Ficou, todo mundo falava que era IA, mas não era. Era uma foto real. Ficou sensacional. Ficou sensacional mesmo.
0: Que legal, né? Poder olhar para trás e ver que todo o trabalho também da comunidade, não só de um final de semana, mas uma organização aí de um longo tempo, né? Que eu acredito que de um ano para o outro vocês já vão se organizando. Mas é bom ver que também o pessoal reconhece hoje a comunidade da Aparecida como

0: da nossa gestão agora dos 2 anos em março de 2027. A gente já tem a próxima equipe alinhada aí, que vai ser a equipe do Thiago Rissardi, que inclusive nos acompanhou durante essa festa, talvez seja uma das diretorias que foi... vai assumir a próxima gestão com mais antecedência, né? O Thiago já acompanhou nós durante toda essa caminhada que a gente fez. Uhum. Então, ele já com a equipe dele, já repassamos alguns pontos positivos e alguns pontos negativos, algumas sugestões de melhoria para o próximo ano. E com certeza ele vai fazer uma festa ainda melhor no ano 2027. A gente
1: e
0: fica...
1: isso faz parte, né? Essa questão também da avaliação, de ver o que, que funcionou, o que, que deu certo, o que, que não deu certo. E por mais que outras pessoas assumam, eu acredito que a comunidade é tão unida que vocês vão estar lá ajudando, né, da mesma forma.
0: Sim, a melhoria constante é algo que a gente sempre busca. Então, isso a gente vem melhorando a cada ano e cada vez mais pessoas envolvidas, e é o que a gente precisa para fazer uma festa desse tamanho.
1: Legal.
0: Nossa gratidão a todos, o nosso muito obrigado de coração, e que a gente consiga estar nós como pessoas o ano que vem, estar ajudando também a próxima equipe, e que já fica o convite para o próximo ano as pessoas que queiram nos visitar lá, a gente está de braços abertos para esperar esses romeiros, essas pessoas que vêm lá nos visitar.
1: E claro, o dia da Nossa Senhora Aparecida é o ápice, né? Mas a comunidade está lá também de braços abertos, tem missa que acontece sempre, né? Então quem quer e tem a devoção pela Nossa Senhora Aparecida, tem a capelinha lá também, a gruta que vocês fazem, né? Que o pessoal visita bastante.
2: Isso, Cris. Todo dia 12 de cada mês nós fazemos nosso Santo Terço lá também. Então, isso é uma marca da nossa comunidade, tanto que há 2 anos atrás nós passamos algumas dificuldades na comunidade lá, né, com a perda de alguns membros, e o terço foi o que fortificou, fortaleceu muito a comunidade.
1: Uhum.
2: Então, todo dia 12 de cada mês nós fazemos. Temos a nossa gruta lá embaixo, que está sempre aberta, né, e nessa capela externa, nós também vamos fazer um local de devoção, tá? Uhum. Então, pra frente aí vai ter algumas novidades nela ali, né? Já estamos nos programando também pra utilizar aquela estrutura, né, ali da capela em outros eventos, né? Já estávamos conversando com o Padre Fernando sobre isso.
1: Uhum.
2: Então, a comunidade tá sempre ativa, né? Todo final de semana tem se não é missa, é culto lá. Uhum. Então, a comunidade tá sempre se reunindo, né, digamos assim.
1: Tá feito o convite também, né, pra quem quiser conhecer um pouquinho mais da comunidade aí. Cristian, mais alguma coisa que seja interessante a gente destacar? Fica à vontade.
0: Não, só fica o nosso agradecimento final. Um abençoado final de ano a todos nós aí, que a gente, mais uma vez, agradecendo a todas as pessoas que nos visitaram como romeiros, nossos patrocinadores e as pessoas que nos ajudaram na comunidade. Nossa, muito obrigado.
1: Tá certo, Cristian. Muito obrigada também, Piroli.
2: Obrigado, Cris. Obrigado, Léo. Obrigado ao Grupo RBV pela cobertura, pelo apoio, pela parceria de sempre, né? E aquelas pessoas, eu sempre digo que o ser humano ainda tá na moda,
1: uhum,
2: né? Não adianta. Sem pessoas a gente não faz nada. Então, essas pessoas que... Nós somos apenas um intermediador entre, né, a comunidade e as pessoas que vêm nos visitar. Mas quem está por trás dos bastidores ali é o que faz acontecer. Então, a nossa comunidade, cada ano, tá se fortalecendo e vai ficar cada vez melhor para atender a todos. Nosso muito obrigado a todo mundo que ajudou lá na... Se dispôs, né? Porque ninguém cobra nada para estar lá. Nossos apoiadores... Muitos apoiadores que não quiseram ser divulgados, né?
1: Sim.
2: Então, temos muita gente assim. A gente fica muito gratificado com isso. Então, obrigado a todos de coração.
1: Valeu. Parabéns a vocês pelo trabalho, pelo empenho, pela dedicação também, né? E que Nossa Senhora Aparecida possa abençoar a vida de cada um. Aqui a gente segue na programação, né, Leozinho? Bora trazer mais música?
3: Bora.
1: Vamos nessa. Música.

0: 9h26.
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4: A Master Agroindustrial de Videira projeta elevar o faturamento de R$1,2 bilhão para até R$2,5 bilhões entre 2028 e 2029. O plano prevê investimentos superiores a R$600 milhões, ampliação do plantel para 60 mil matrizes e produção anual de aproximadamente 2 milhões de suínos. A empresa exporta cerca de 36 mil toneladas de carne suína por ano ao Japão e também conquistou certificação ouro em um protocolo de bem-estar animal. Para mais informações, acesse portalrbv.com.br.
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1: Rádio V, você ouviu Cleiton e Romário com Chuva de Bênçãos rolando por aqui. Antes dessa, teve também o som da Alanis Morissette, a Ironic.
2: Ironic.
1: Inclusive, eu vi uma notícia de que ela vai lançar álbum, hein?
2: Não
1: a
2: sabia
1: Alanis
2: disso.
1: Morissette,
2: que legal.
1: Vai lançar álbum aí, trazendo músicas inéditas, inclusive. Tanto ela quanto algumas musas pop aí a gente tá esperando, né?
2: Sim.
1: A Rihanna, por exemplo, falou que tem mais de 170 músicas guardadas.
2: E não lançou nada.
1: E não lançou nada. É que
2: eu
1: ela tá
2: esperando.
1: Trabalhando bastante na empresa dela, né?
2: Não, mas tem que lançar pra principal, que é a música, pra nós consumidores mesmo da
1: Rihanna. Foi quem deixou ela rica, né?
2: Né?
1: Que deixou ela poderosíssima aí. Galera, pode participar, interagir no 99101-1828. Deixa eu mandar um abraço aqui pra toda a audiência que sintoniza junto com a gente aqui no centro da cidade. A galera do comércio que
2: no
1: tá sempre
2: porradinho
1: ligado. Boa, Léo, bem lembrado. Pessoal que tá aí, o interior de Videira, que é muito grande, né?
2: E da região também, Pinheiro Preto,
1: sim,
2: Tangará, toda a região daqui.
1: Galera de Omerê aí também ouvindo a gente. Vamos juntos até às 10 aqui no Plugado. E aí, como é que você se vê daqui 5 anos?
2: Fazer
1: hoje,
2: aquela previsão
1: dia
2: básica.
1: Meteorologista, previsão pra sua vida. Como é que você se vê daqui 5
2: eu,
1: anos?
2: Eu, no mínimo, me vejo com um carro. Eu penso em ter um carro.
1: É.
2: Daqui a 5 anos tem que ter um carrinho.
1: É porque o que que eu aprendi também? Que a gente precisa colocar metas e objetivos na nossa vida alcançáveis.
2: Sim.
1: Porque às vezes, o que que acontece? Se você coloca uma coisa muito mirabolante, às vezes você não vai alcançar e aí vai ficar frustrado.
2: Sim.
1: Né?
2: Sabe uma coisa engraçada que hoje eu vejo que era impossível e na época eu não achava que era?
1: Na Copa de rádio.
2: Também. Mas outro ponto, agora eu tava lembrando, a Copa de 2022. Eu tava assistindo jogos e eu pensei, é de 2026, eu acho que é possível ir ver o jogo lá. Mas sabe uma coisa? É possível ir ver o jogo lá. Eu assisti lá, da minha casa. Não assisti dos Estados Unidos. Mas eu hoje penso, nossa, não
1: pode
2: é
1: acontecer.
2: Tão simples assim.
1: É.
2: A próxima Copa, quem sabe? Eu acho que não.
1: Mas tu sabe que tudo na questão... todo sonho é questão de planejamento.
2: Sim, também.
1: Né? Você precisa se organizar. Eu, por exemplo, nunca imaginava... Eu tava lembrando no Dia da Criança, sonhos que a gente tem depois que a gente... quando a gente é criança e depois que a gente é adulto que a gente realiza. Eu jamais imaginei no show, assim, do meu artista favorito.
2: Sim.
1: Pensava, nossa, aí é caro, é difícil, tem que sair do trabalho, tem que guardar
2: não
1: dinheiro,
2: é caro,
1: tem que pegar
2: tem que planejar
1: hotel.
2: Bem.
1: É, e aí consegui ir num show internacional que eu super, né, queria e realizei. Isso é realmente questão de planejamento.
2: E é que nem você falou em relação a isso das crianças. A gente às vezes se cobra, nossa, eu queria ser melhor do que eu já sou. Mas você já parou pra pensar que você, criança, acharia muito legal você hoje em dia?
1: É verdade.
2: Isso é verdade. Se eu contasse pra mim, criança, ó, tô trabalhando na rádio, ouvindo música, falando sobre música o dia inteiro, eu ia achar muito legal.
1: É, e é legal demais.
2: Sim.
1: Né? Então, que a gente possa se ver daqui 5 anos,
2: muito
1: claro,
2: bem.
1: Melhor do que a gente está agora, mas obviamente dentro da realidade também,
2: sim,
1: né? Mas sonhar é sempre bom, né?
2: E é de graça
1: e
2: também.
1: E é de graça, é verdade, é isso aí. Rádio 18 minutos, faltando para as 10.
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1: Tempo nublado, a temperatura nesse momento aqui em Videira marcando 20 graus.
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0: Rádio V, o Rio sempre beija o mar. Esse foi o Biquíni Cavadão, fechando todos de hoje aqui do Plugado nessa manhã de quarta-feira, meioquinha da semana.
1: Exato.
0: Rolou também o Corpo e Alma com o Traia Véia, Três Vícios. Essas foram as últimas de hoje. Ô, Léo, tá faltando alguma coisa, né?
1: Tá, eu tô sentindo que tá faltando alguma coisa.
0: O que que é?
1: Deixa eu pensar. 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
1: Sim.
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1: 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Fechou o pastel por aqui, um minutinho
2: Fechamos.
1: faltando para as 10 da manhã. Plugado mais um entregue com
2: Isso aí.
1: sucesso, Léo.
2: Volta amanhã no plugado às 8 para fazer a sua manhã melhor ainda que na veia.
1: Boa! Eu, Cris Menegaso, continuo junto com você nessa manhã aí, porque na volta do intervalo tem Manda Ver e Prêmio para você.
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1: Um minuto faltando para as 10.
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10: A Secretaria de Educação de Videira já está programando também as matrículas e rematrículas do ensino fundamental para o ano letivo de 2027. Quem explica como esse processo vai acontecer é o secretário de Educação, Cláudio Pistori.
11: Então, o ensino fundamental, ele abrange crianças do primeiro ano ao 9º ano, de 6 a 14 anos. Então, as rematrículas serão neste mês de outubro, de 14 a 23. As rematrículas são para os alunos que já estão frequentando as unidades de ensino do município e que precisam fazer atualização dos cadastros. As matrículas novas, então, são no mês de novembro, de 3 a 13 de novembro. Então, para quem quiser mudar de escola, quiser adentrar a rede municipal de ensino, então tem que procurar a unidade mais próxima da sua residência para verificar se tem vaga e o turno que deseja estudar para poder fazer, então, a matrícula para 2027. No caso das rematrículas, a própria escola vai encaminhar um documento para casa para os pais preencherem se desejam permanecer com o filho na unidade que ele está. Então, esse vai ser o procedimento para as rematrículas. No caso das matrículas novas, aí sim, os pais têm que, ou seja, o responsável legal ou que tenha documento.

0: documento de responsabilidade em relação àquela criança, né? Então tem que ser um adulto para fazer a matrícula, as matrículas novas.
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3: Bom dia, meus amores! Ó quem voltou! Tô de volta pra gente começar a nossa primeira edição do Manda Ver nessa manhã de quarta-feira, meioquinha da semana. Hoje, dia 14 de outubro, pra você que tá se localizando ainda no calendário, né? Depois de feriado, a gente fica um pouco perdido, né? Mas enfim, estamos chegando pra essa quarta-feira, até o meio-dia, fazer companhia pra você, levar a melhor programação musical no seu rádio, porque você vai escolher e ainda vai ganhar prêmio. Hoje, junto com a parceria do Supermercado Zornita, a nossa quarta-feira começa sorteando pra você uma pizza e uma coca lá do Zornita, hein? Tá a fim de fazer aí um almoço garantido ou então a janta garantida? O combo perfeito, coquinha e pizza pra você de presente que participar aqui na programação do nosso Manda Ver. 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E hoje, quarta-feira, é dia da MBRF estar junto com a gente também aqui na melhor programação da sua manhã. Galera, nos ouve em Videira, em toda a região, pela internet, em qualquer lugar deste planeta. Sim, senhoras e senhores, você acessa lá radiov102.com.br e pode curtir a gente, além de ouvir também nos ver pelo site, na sua Alexa, no aplicativo. São diversas formas para você poder consumir a programação. E eu, Cris Menegazzo, fico junto com você aqui, hein, te fazendo companhia. Então, bora aumentar o volume, porque tá chegando o primeiro sucesso de hoje com ela, Demi Lovato, para começar o nosso Manda Ver de hoje. Here All Night. A gente já começa assim, ó, acelerando.

0: Rádio V, pra quem você envia essa música, hein? Do Zé Neto e Cristiano. Quem é o seu plano C? Manda aí no 99101-1828 a sua participação. Rolou também camisa 10, 5 letras. Demi Lovato abrindo todas de hoje com Hero All Night. E ó, aproveita pra participar porque hoje tem o combo perfeito, hein? Nessa manhã a gente tá dando de presente pra você pizza lá do supermercado Zornita e também aquela coquinha no capricho. Bora participar e escolher as músicas que tocam aqui na melhor programação do seu rádio, misturando sertanejo, pagode, pop, tudo aqui na Rádio V pra você. 10h17.
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0: E de volta pra Carol, ligada com a gente, tá a fim de curtir CPM 22.

0: Rádio V, você curtindo o pedido do nosso amigo Alan, ele que escolheu David Guetta com Akon, Sexy Beat, som lá de 2009, pra agitar e movimentar a nossa manhã aqui, trazer a melhor programação do seu rádio. CPM 22, com tarde de outubro, também o pedido da Carol, você escolhe a sua, 99101-1828, manda ver aí, no finalzinho do programa você pode se dar bem, sabe por quê? Tem pizza e coca lá do supermercado Zornito, hein? Quem será que vai faturar? Aline Mendes também tá participando por aqui, pedindo pra ouvir Ana Castela. Beijo, Aline. Obrigada pela audiência, pela participação. Na volta do intervalo, tem Ana Castela pra abrir mais uma sequência de músicas aqui no Manda Ver. Agora é hora de informação. Chegando pra você o V-News. 10h30.
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2: A Secretaria de Educação de Videira divulgou o calendário de matrículas para 2027. As rematrículas da rede municipal acontecem de 14 a 23 de outubro. Para novos alunos do ensino fundamental, o prazo será de 3 a 13 de novembro, diretamente nas escolas. Já as inscrições para as novas vagas na educação infantil devem ser feitas presencialmente no setor central de vagas. A concessão das vagas começa em 22 de janeiro e as aulas estão previstas para iniciar no dia 10 de fevereiro. Para mais informações, acesse portalrbv.com.br.
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0: Rádio V, mais uma sequência pra você ligado junto com a gente. At Hurt com Seirit. Tocou também por aqui Jota Quest com Tim Maia, Não Quero Dinheiro. E Ana Castela, Imagina o Trabalho. Ficou legal demais esse som da Ana Castela, hein? É, a bicha tá que tá, lançando música e fazendo um baita clipe. Arrasou no clipe dessa música, inclusive, dançando. Ficou lindo demais, hein? Se você ainda não viu, vale a pena conferir. Pra quem é fã de Ana Castela, né? E ela tá falando sobre mudanças, inclusive, na carreira, né? A boiadeira continua por ali, mas ela tá indo pra um outro lado. Ana Castela lançou a música Imagina o Trabalho, que brinca com a situação, né, da vida amorosa e pensar em terminar um relacionamento, mas desistir ao imaginar todo o esforço necessário para conhecer alguém novo. Numa entrevista, ela contou que surgiu a ideia da canção e falou sobre o momento que ela vive na carreira, né, marcado pela vontade de experimentar novas sonoridades sem deixar de lado as suas raízes musicais. Deu para perceber que ela foi para um lado mais romântico da coisa aqui, né? Ficou legal essa música demais. Obrigado por você que tá participando junto com a gente, escolhendo a nossa playlist hoje por aqui. Mandar um beijo pra Roseli Domingues, que tá lá na linha 15 de novembro, oferecendo música pra todo mundo da família e concorrendo à pizza e à Coca-Cola do supermercado Zornita. Beijo! A Luana Macari também tá por aqui participando com a gente. Beijo, Luana! Obrigada pela sintonia. Por aqui a gente segue junto com você e agora tá na hora de bater um papo com ele, o Charles, lá da Loja Les. Bora conversar com ele com as novidades que estão chegando na Loja Les. 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
0: Olha, o tempo segue nublado, a temperatura 21 graus.
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0: Tá chegando mais sucesso por aqui.

0: a galera pedindo o Gustavo Lima, Retrovisor. Bora ouvir essa, Isabelle e Victoria.
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0: Rádio V, o sucesso de Aerosmith com Crying, tocando aqui na melhor programação do seu rádio, indiscutivelmente a melhor programação. Você liga o rádio, tá tocando essa sonzeira aí, fala sério, bom demais, né? Bom demais também ter você aqui participando e escolhendo as músicas que tocam na nossa programação. Manda sua mensagem no 991011828. Tô esperando a sua participação por aqui. E ó, aproveita pra escolher a sua, faz aquele videozinho curtindo também o som que tá tocando aqui na Rádio V e marca a gente lá nos stories no arroba Rádio V 102.9. Rádio V 11.3.
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0: Rádio Wilson da Chappie Rowland com Pink Pony Club. Tocando por aqui, quem é fã aí do som da Chappie Rowland, se prepara porque vem novidades, viu? Os fãs já estão na expectativa. Tá rolando boatos aí que Olivia Rodrigo e Chappie Rowland vão fazer uma colaboração musical aí, um remix da música Expectations. Uma faixa que tá presente aí no álbum de estúdio da Olivia Rodrigo, né? E a nova versão da música e o videoclipe oficial serão lançados na quinta-feira, amanhã. Então, ontem, na terça, elas anunciaram essa parceria aí, Olivia Rodrigo e Chappie Rowland. Vai ficar demais, hein? Atitude 67 com a música Sonho, trazendo uma mensagem bem positiva pra gente nessa manhã também, de quarta-feira, meiuquinha da semana. A galera segue participando com o sonho também de faturar no finalzinho do programa a pizza deliciosa, muito bem recheada, lá do supermercado Zornita, e junto com aquela coquinha que não pode faltar, né? Luiz Milani já tá participando aqui junto com a gente. Alô, Luiz, um bom dia pra você. Obrigado pela sintonia. Gabriele Ribeiro também já garantiu a participação. Quem também mandou aqui, bom dia, tudo bem? Quero participar do sorteio aí do Zornita. Vou de carona com a próxima música. Ofereço para toda a minha família. Um abraço, Jair Agostinho Domingues, lá da 15 de novembro, da linha 15 de novembro, também sintonizada junto com a gente. Geraldo Antônio também já participou por aqui. Beijo, obrigada pela sintonia. Simara Sofia Dada também garantiu a sua participação por aqui. Um beijão, obrigada pela sintonia também. Bom dia, tudo bem? Quero participar do sorteio. Wagner Laurindo, um abraço para você. Não esquece de escolher a música. A Thalia Lara tá participando com a gente por aqui, tá pedindo para ouvir Popstar do Justin Bieber. E a gente vai trazer logo mais a sequência para você aqui na Rádio V. Rádio V. 11:17.
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0: Bora de volta com mais participação da audiência que escolheu o Justin Bieber pra curtir.
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0: E a galera segue participando por aqui, recebendo mensagem, bombando nosso WhatsApp, porque tá todo mundo afim de faturar o prêmio lá do supermercado Zornita. A Laiane tá participando com a gente, pedindo pra ouvir o Retorno de Saturno. Beijo, Laiane. Obrigada pela audiência e pela participação. Quem tá lá curtindo um chimarrãozinho e também tá participando com a gente é a Miriam. Beijo, Miriam. Bom dia.
1: Bom dia, Rádio V. Aqui fala o Justino.
0: Oi, Justino.
1: Participar do sorteio do supermercado Zornita.
0: Valeu, obrigado, meu querido. Obrigada. Bom dia pra você. Oiê.
2: Oi, aqui é a Camila Victoria, Patilha Coiteira. Eu queria concorrer. Minha mãe falou que pra concorrer precisa falar uma música.
0: Uhum.
2: E a música que eu quero é Lacinhos Cor-de-Rosa.
0: Lacinhos Cor-de-Rosa. Um beijo, obrigada pela participação, sua linda. E ó, você participa aqui pelo WhatsApp e também pode interagir com a gente lá pelo Instagram, no arroba Rádio V102.9. Tá rolando lá o nosso Ctrl V. Você vota qual dos dois artistas que tá lá que quer ouvir duas músicas. E na volta do intervalo, eu trago o resultado pra você, viu? Vota lá que dá tempo. 11h31.
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0: Tempo nublado, temperatura 22 graus.
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0: Rádio Veio, sucesso do Thiaguinho, dois dele. Pra você que votou e escolheu lá no Instagram, Thiaguinho deixa tudo como tá e teve também pensamentos intrusivos tocando por aqui no oferecimento da Amore Dolce Café, a melhor experiência do seu dia. 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
0: 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Obrigada, Ana, pela parceria aqui no nosso Control V toda quarta-feira com o Amore Dolce. 14 minutos faltando para o meio-dia.
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3: A Polícia Rodoviária Federal encerrou na segunda-feira, dia 12, a Operação Nossa Senhora Aparecida 2026. Em Santa Catarina, foram registrados 90 acidentes com 103 feridos e 2 mortes. Durante os 4 dias de fiscalização, os agentes flagraram 931 veículos acima da velocidade permitida, 265 ultrapassagens proibidas e 81 motoristas dirigindo sob efeito de álcool. Também foram registradas infrações por falta do cinto de segurança, transporte irregular de crianças, uso de celular ao volante e descumprimento do descanso obrigatório por motoristas profissionais. 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
7: O Fernando tá por aqui perguntando se dá tempo de a gente tocar o som do Felipe Rodrigo pós. Claro que dá, Fernando. Aumenta o volume que tá chegando.
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nosso Manda Ver, finalizando com o som da Isa, Caos e Sal, e ainda teve o pedido do Fernando nos 45 do segundo tempo, e ainda deu tempo de a gente ouvir o sucesso de Felipe Rodrigo, a música Pós, tocando por aqui. Um beijo pra todo mundo que participou, interagiu, a Tati, que registrou a participação por aqui, a Cirlei Bank, hoje também participou junto com a gente a Ali Regina, sempre mandando aquele bom dia, Maria Vigold aqui pra gente, né, Ali? Um beijão, obrigada pela sintonia, viu? E agora chegou o momento da gente conhecer o ganhador de hoje, ou ganhadora, né, de hoje, aqui na programação. O prêmio nas quartas-feiras, sempre um oferecimento do Supermercado Zornita, cada vez melhor pra você e por você. E hoje a pizza e também a coca do Supermercado Zornita vai sair agora. Lembrando que durante toda a quarta-feira até o finalzinho da tarde você ainda pode participar da Pizza da V, que é junto com a Fina Farina daí, tá bom? Lá no Acesso Livre é que a gente vai fazer o sorteio da Pizza da Fina, combinado? Então bora lá, hoje a primeira ganhadora do dia aqui foi ela, parabéns pra você que faturou aqui o prêmio de hoje, Evelyn! Parabéns, Evelyn! Vai receber a mensagem de confirmação aí já, tá bom? Obrigada pela sintonia e pela audiência. Aqui a gente encerra mais um Manda Ver no oferecimento aqui do Zornita, da Cacique e também da MBRF. A gente se encontra novamente às 17 horas no Acesso Livre e também nos stories lá no @RadioV102.9 e no @CrisMenegazzo25. Beijos, seus lindos, porque eu fui! Vem aí orar.

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6: Oi, gente, tá começando por aqui o nosso Amnésia na sua Rádio V. Uma ótima tarde pra você de quarta-feira. Começa agora nesta edição de 14 de outubro de 2026, o Amnésia de hoje. Músicas que marcaram aí a década de 90, início dos anos 2000. Aquele som que marcou demais aí a sua infância, a sua juventude. Você ouve agora aqui na programação da V. Vamos lá, tá começando por aqui. Eu sou o Daniel Santos e num oferecimento de Funilaria Gubiani, Supervisa Atacadista. 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Abrimos a nossa edição de hoje com o som de Britney Spears com Lady Gaga e a música Telephone. Tocando pra você na primeira de hoje do Amnésia.
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0: Rádio V, Capital Inicial, com a sua maneira na música Hits Power de hoje, pra dar aquela energia extra. Você cantou junto essa música, né? Fala sério, pelo menos o refrão dela, né? 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

0: Rádio V, você ouviu Klaus e Vanessa, Tá Com Medo de Amar, tocando por aqui na programação da V. Antes, Cidade Negra, com Na Moral, também tocando pra você em 102.9. A gente volta já com muito mais aqui. 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
0: Rádio V, meio-dia e meia.
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0: Tempo nublado em Videira, a temperatura vai marcando 23 graus.
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0: Rádio Belson da Luca, sem resposta, tocando por aqui na programação. Antes, Avril Lavigne, Knockin' on a Heaven's Door e ainda Jota Quest, Dias Melhores, também tocou por aqui na Rádio V. Você continua com a V, continua curtindo em todo lugar, ligado em 102.9. E você vai junto com a gente até a 1 da tarde, que a gente volta já com as últimas aqui na nossa programação. 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

0: Rádio V, Florida com My House tocando por aqui, fechando a nossa edição de hoje do Amnésia. Antes Emicida com Mufete e ainda Drake com Hotline Bling. Fechou por aqui a nossa edição de hoje, desta quarta-feira do Amnésia. 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Na sequência vem aí o Top 102 com as mais tops da programação.
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5: Vamos nessa, ótima tarde pra você ligado em 102.9, a programação da sua Rádio V. Já curtimos as melhores do passado e mais uma edição da Amnésia com o Daniel Santos. Hora de trazer pra você as mais novinhas, inclusive aquelas que você sempre indica nas duas edições do Manda V em 102.9. Eu sou o Fabio Lima, é um prazer estar com você mais uma vez. 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O nosso Top 102 está no ar.

0: Rádio V 102.9. Pra você, uma ótima tarde. Essa é a parte que eu decorei dessa música, né? Na. Pra você, boa tarde. Ligado aqui na programação da número 1, Alex Medina, Bruno Rosa, Nada Me Faz Esquecer. Ouvimos também Dilsinho aqui na programação. Abrimos com Lady Gaga na programação número 1. As melhores músicas. É mais uma edição do nosso Top 102. Até às 3. Na número 1 do seu rádio, em casa, no trabalho, curtindo a programação da V. Aquele abraço pra você que nos ouve também através da sua Alexa. Alexa, ouvir a Rádio V 102.9 e você acompanha 24 horas de muita música boa. 1:17.
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0: Ótima tarde para você ligado, sintonizado na melhor programação. Essa é a mais, né? A sua Rádio V 102.9, trazendo as mais pedidas, as mais tocadas, o nosso Top 102.
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4: Conta 10 segundos no relógio aí.

Essa é a sua Rádio V e a Hilary Duff na programação número 1. Fechamos com ela. Abrimos com Shima Roots e Luan Pereira. A participação do Panda, 10 segundos. E eu volto já rapidinho trazendo mais som pra você na número 1. Sai daí não, hein? Fica aí. 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
2: Pra você, ótima tarde. 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
1: Aqui no Márcio Araújo.
0: Esse é o Felipe Araújo.
1: Desgramou.
0: Eita, sucesso. Pra você, uma ótima tarde. Alô, você no São Cristóvão, no bairro SESI, Vila de Cali. Tá todo mundo ligado aqui na programação número 1. Uma hora, 45 minutos.
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0: Ótima tarde para você ligado no número 1. 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
0: 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Boa tarde.
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0: Muito bem, pra você, uma ótima tarde. A programação da sua Rádio Rio, tocando as melhores da programação pra você. Mais uma edição do nosso Top até as 3, na melhor sintonia com você, seu amigo Fábio Lima. E claro que você tá junto com a gente também no rádio, no aplicativo, no site, onde quer que você esteja, inclusive nos dando carona no seu carro também. O amigo taxista, motorista de aplicativo, é sempre muito bom ter você junto com a gente, somando na audiência da número 1. Gente, tá chegando aqui um momento muito especial. Eu adoro fazer as entrevistas, principalmente quando a gente fala de situações que ajudam outras pessoas, né? Isso envolve também você, o nosso querido ouvinte, para que você possa fazer parte também desse comitê tão importante, né? O Comitê Mulher do Sicredi está trazendo a solidariedade em pauta, né? E também tem sabor de café da tarde. É o café da tarde beneficente. Acontece no dia 17 de outubro, com início a partir das 3 horas da tarde, lá no Salão da Comunidade São Cristóvão. Tudo isso em prol da Associação Família Down. Eu tô aqui com a Isabela e também a Jacinta. Elas fazem parte do Sicredi aqui em Videira e toda a região. E claro que nesse momento tão importante para convidar você também para fazer parte desse projeto tão interessante. Isabel e também Jacinta, boa tarde para vocês. Bem-vindas aos estúdios da Rádio V, para a gente falar e fazer um convite especial a todos os nossos ouvintes, né? Sobre esse café tão interessante, né? O Café da Tarde Beneficente acontece no dia 17 de outubro e é uma iniciativa do Comitê Mulher Sicredi. Tudo bem com você, Jacinta? Tudo bem com você, Isabel? Bem-vindas. Prazer ter vocês aqui. Boa tarde.
3: Boa tarde, tudo bem?
0: Prazer falar com você, Jacinta, e também Isabel. Oi, Isabel, tudo bem?
4: Oi, tudo bem? Boa tarde.
0: Prazer ter você junto com a gente também, falando desse café tão interessante. É o Café da Tarde Beneficente. Acontece no dia 17. Conta um pouco pra gente como é que acontece esse café, de onde vem essa iniciativa do Comitê Mulher Sicredi e, claro, aproveitar para convidar toda a nossa audiência, né, para fazer parte desse projeto tão interessante, né?
4: Isso aí. Então, é uma alegria poder falar um pouquinho, né, sobre o Comitê Mulher do Sicredi e sobre essa iniciativa tão especial que estamos promovendo em prol da família Dal. Então, o Comitê Mulher, ele é um espaço de participação, aprendizado, união, onde buscamos incentivar o protagonismo feminino, fortalecer o cooperativismo, né, o nosso intuito, e promover ações que geram impactos na comunidade. E nós acreditamos que quando as mulheres se unem por uma causa, elas têm capacidade de transformar muitas realidades, né?
0: Muito bem, Jacinta, você também faz parte dessa iniciativa tão interessante. Só perguntar para você, é a primeira edição desse café beneficente?
3: Isso, é a primeira edição do café. Então, como a Isa falou, né, o Comitê Mulher ele vem para fazer esse impacto dentro da sociedade. E nós fizemos no ano passado, nosso evento do comitê não foi um café, a gente teve aí uma arrecadação de quase 1000 livros e foi doado nas escolas mais carentes do município. Então, a gente fez já outro projeto. Então, assim, esse é o primeiro café realmente que a gente está lançando aí na sociedade. E o Comitê Mulher, que nem ela falou, não vem só para arrecadar esse fundo, mas sim para impactar outras mulheres também e fazer essa diferença. Então, o Comitê Mulher ele existe já há vários anos, né? E não só aqui na nossa região de Santa Catarina, mas até em Paraná, Rio Grande do Sul, São Paulo. Então, nessa central do Sicredi, né? Que é uma cooperativa muito grande. E tem os comitês onde tem as agências. E tem em torno de 5 mil mulheres que fazem parte dos outros comitês. Todos juntos, temos aí 5 mil mulheres. E na nossa central, que é na nossa região aqui sul e São Paulo, tem em torno de 300 mulheres.
0: Que maravilha!
3: Então, assim, é bastante mulheres trabalhando em prol da sociedade.
0: E por falar nisso, nesse trabalho em prol da sociedade, como entra a participação da Associação Família Down junto a esse projeto do Comitê Mulher Sicredi?
3: Então, a gente faz reuniões, né? A gente tem uma equipe de mulheres, né? Não tão grande assim, mas a gente procura buscar fazer parcerias. E a gente conversando, né, com a associação, que por incrível que pareça, também faço parte da associação, mas elas tomaram a iniciativa sem a minha participação e tomaram a decisão de estar nos ajudando, porque a gente está também iniciando aí no, né, com a associação, tem em torno de 150 famílias, né, aqui na região, com crianças e adultos com síndrome de Down. E a gente vê a necessidade de estar ajudando essas pessoas, para estar comprando materiais e investir na casa, que foi ganho também do poder público. E aí o comitê resolveu fazer esse café em prol de

0: da associação para estar ajudando essas famílias. E o comitê vai assim, vai arrecadando fundos, vai arrecadando doações, brindes, e beneficia. Então, tudo que a gente ganha vai estar recompensando.
1: Vamos aproveitar esse espaço, então, e convidar a nossa comunidade, Videira e toda a região, para fazer parte desse projeto tão interessante. É o Comitê Mulher Sicredi, trazendo para você o café da tarde, beneficente, gente. Esse café acontece no dia 17 de outubro, com início às 15 horas, tá? Lá no Salão da Comunidade São Cristóvão. Tem para você a sua participação, muito bem-vinda, claro, ao valor de R$50, com um sorteio de brindes, não é isso? Que legal!
0: Exatamente, vamos ter aí um sorteio de brindes, vamos ter também a participação da Eliana de Lima, que ela é psicóloga voluntária da associação, ela vai estar dando uma palavrinha, uma mensagem para todas as pessoas, e não é só para mulheres, bem dito, o comitê é comitê mulher, mas é para a família toda. E nós temos os ingressos para venda também, certo. Se quiserem estar nos procurando.
2: Temos alguns, né?
1: Claro.
0: Alguns, né? E quiserem estar nos procurando ou nos chamando também pelo WhatsApp.
1: Certo. Vamos falar então sobre essa questão de onde conseguir a compra desse ingresso, né? O valor é de R$50. Lembrando, gente, que nós teremos também sorteio de brindes. Isabela e Jacinta, conta pra gente então. Como chegar a ter acesso a esses ingressos, onde pode ser comprado, ponto de venda? Conta pra gente.
2: Então, nós estamos, né, com as participantes do Comitê Mulher, tem os ingressos para venda, né? Certo. Mas podem ser adquiridos ali na agência, Sicredi, né, comigo, ou com a Jacinta daí, né, mediante a associação ali também.
1: Qualquer coisa, vocês também entram em contato com a gente já direciona o telefone das meninas aqui para ajudar a vender, né? Quanto mais ingressos vendidos, melhor. Afinal de contas, nós estamos falando de um momento
2: causa,
1: beneficente,
2: né?
1: É verdade. Tudo isso para a associação. Família Down, então vale a pena você ajudar também com o café da tarde beneficente no dia 17 de outubro. Falando do café, o que nós teremos, o que vai ser servido lá pro pessoal? Essa parte também é boa, né?
0: Além do café, claro, né? Além do café, vamos ter salgados, muitas delícias aí na parte da culinária doce, cucas, bolos. Olha. Então, assim, a gente está buscando aí bastante guloseimas.
1: Com certeza. O pessoal fica em casa com uns R$50 só escutando a conversa, né?
2: Aí já vai separando, aí já vai reservando.
1: Tá certo, então. Então, seu ingresso pode ser comprado na agência do Sicredi. Vamos deixar também um telefone de contato? Vocês têm um telefone de contato, pessoal, falar com vocês?
0: 49-998-357185.
1: Mais uma vez?
0: 49-998-357185.
1: Muito bem, gente. É o Comitê Mulher Sicredi trazendo esse café da tarde beneficente. Acontece no dia 17 de outubro, início às 15 horas, no Salão da Comunidade São Cristóvão. O ingresso custa apenas R$50. Lembrando que é em prol da Associação Família Down. E a sua presença apoia, inclui e também faz toda a diferença. Afinal de contas, juntos, nós transformamos mais que ideias, transformamos vidas. É a margem do Sicredi, né, gente? Junto com a gente, então. Meninas, Isabel e também a Jacinta, obrigado pelo convite. Apareçam sempre que quiserem por aqui, por essas situações maravilhosas, principalmente em prol de causas tão necessárias, dessa vez com a Associação Família Down, como fazendo parte desse projeto também, tá bom?
0: Muito aí, obrigada. Temos que agradecer esse espaço também que está nos fornecendo para estar divulgando o trabalho do Comitê Mulher do Sicredi. Também fizemos um convite. Quem quiser conhecer, quem quiser estar participando, ver como que funciona, como que é o Comitê Mulher, que nos procurem também e estejam no café.
1: Exatamente, todos nós tomando esse café da tarde junto com o Sicredi em benefício, claro, da Associação Família Down. Obrigado mais uma vez, tá, meninas?
2: Obrigada.
1: Seguimos por aqui na programação da Rádio V, hora de intervalo, a gente volta já com muito mais músicas pra você. Sai daí não! 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

0: Ação da sua Rádio Vê, o Gustavo Mioto, canta demais, Gustavo, né, gente? Gustavo Mioto, música nova, Eu e Eu. Ouvimos também a Anitta, Alexandre Carlo, Abre Caminho, e a Taylor Swift também passando aqui em 102.9. Uma ótima tarde pra você, acompanhando as melhores da programação até as 3. 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
0: Quarta-feira com tempo nublado em Videira, temperatura 22 graus.
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5: Vamos nessa, boa tarde pra você, já estamos de volta com muito mais músicas, conferindo as melhores da programação, até às 3 na sua Rádio V. Já já tem o Manda Ver, segunda edição.
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8: Todo mundo tem uma lembrança boa, né?

0: Muito bem, senhoras e senhores, meninos e meninas, esse é o Gustavo da Hungria Neves, Hungria Hip Hop, na programação da Rádio V, música nova, disco voador. Ouvimos também Grupo Menos é Mais, Gillette no Box, e abrimos com Pedro e Benício, Lembrança Boa. Lembrando pra você que esse é o nosso Top 102, até as 3 com as melhores da programação. Duas horas, 33 minutos.
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0: Sucesso na programação da sua Rádio V, Danilo e Davi, não mexe nas minhas gavetas, Lagoon, seu e só, e você não sai daí, lembrando que o nosso top é um oferecimento Supervisa, Cabeção Automóveis da Lago Tintas e Mercado de Tecidos Leão, depois do intervalo as últimas na programação da número 1 e já já mais uma edição do Manda V para você. 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

0: Essa é a sua Rádio Verde. De propósito, camisa 10, chama o VAR. Ouvimos também Gabriel Elias. E abrimos com Cleiton Romário, Zé Neto e Cristiano, Não Namora. E você não sai daí não, na sequência tem o Manda Ver.
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3: Bora acelerar a sua quarta-feira. Bom saber que você tá ouvindo a gente pelo rádio, pela internet também. Hoje, 14 de outubro de 2026, por aqui, Júnior Guedes até às 5. Com Manda Ver, segunda edição, no oferecimento do Itália Atacadista. E você já sabe como funciona. Se não sabe, vou relembrar. Manda mensagem aí no WhatsApp. 991-01-1828. Aproveita para indicar sua música. Manda beijo, abraço, me contar de onde você tá ouvindo a Rádio Ver. O que é que tá fazendo por aí? Sabe que eu sou curioso. Manda o nome completo também. Hoje tá valendo o presente da loja Best 10.
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0: Qualidade ninjitsu com Vera Louca, borracho e louco. Corpo e alma e traia véia, três vícios aqui no Manda Ver nessa quarta-feira. Abraço pra Viviane, também pro Anderson, galera que tá curtindo e participando da programação aqui na V. Você que tá ouvindo, manda mensagem também. 99101-1828. Pode ver, 3:15.
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1: Felipe Rodrigo e a música Pós, aqui no Manda Ver. Atitude 67 e Otelo, Fica Um Pouco Mais. E aí, já mandou mensagem pra ver? Ainda não? Diz aí que som a gente vai curtir junto nessa quarta-feira. 991011828. Não esquece de mandar o nome completo, porque você pode se dar bem no final do horário e faturar presente da loja Veste 10. Rádio V 3:28.
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3: A indústria brasileira de motocicletas registrou crescimento de 10,4% em setembro, com 186.758 unidades produzidas. Segundo a Abraciclo, foi o melhor resultado para o mês desde 2011. No acumulado de janeiro a setembro de 2026, a produção também bateu recorde desde 2008, com mais de 1.645.000 motocicletas, uma alta de 9,9% em relação ao ano passado. Os emplacamentos cresceram 10,5% no acumulado do ano, enquanto as exportações avançaram 23,7%. Com os resultados positivos, o setor revisou para cima as projeções de crescimento para o fechamento de 2026. 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

0: ver. One Republic e a música Need Your Love no Manda Ver dessa tarde de quarta-feira. Morgan Wallen com Last Night, Jota Quest numa boa. Simone Mendes, Cê Perdeu. Boa quarta-feira pra você que tá curtindo a Rádio V, pelo rádio, pela internet. Por aqui tá rolando o Manda Ver até as 5 e vale a sua indicação de música pelo WhatsApp. Pode se dar bem ainda e faturar presente da loja Veste 10. Bora mandar abraço pra minha galera que tá sempre curtindo e participando. A Silvana, o Rock, a Suelen, valeu. Boa quarta-feira pra você. Rádio V, 3h46.
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0: Tempo nublado em Videira, temperatura 21 graus.
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0: Do fim.
1: Rádio Verde Ferreiro, Além do Fim, aqui no Manda Ver, Homem com T-Leader. Continue participando pelo WhatsApp 99101-1828 e não esquece de mandar o nome completo, porque hoje está valendo presente da loja Veste 10 e pode ser seu.
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0: Friend, aqui no Hits Power dessa quarta-feira. 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

0: E a música Swim, Chimarruts, quando você chegou, ia na Castela, imagina o trabalho. 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

0: Miley Cyrus, Angels Like You, aqui no Manda Ver. Pete com Nando Reis, Os Cegos do Castelo e ainda Black Eyed Peas e Shakira, Girl Like Me. Abraço pra Aline, que tá ouvindo a Rádio V também. A Maria lá no Rio das Pedras, tá todo mundo ligado na V. E você que tá ouvindo, manda sua mensagem também. Me conta, de onde você ouve a gente? 991011828. 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
2: Uma mulher foi flagrada tentando entrar com drogas no presídio regional de Caçador durante uma visita ao próprio filho. Segundo a Polícia Militar, foram apreendidos invólucros contendo maconha e fumo que seriam entregues ao detento. Durante a verificação da ocorrência, os policiais também constataram que havia um mandado de prisão em aberto contra a visitante. Após a apreensão dos materiais, ela foi encaminhada à Delegacia de Polícia Civil para os procedimentos legais. 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

0: com o Dilcinho. A gente separou aqui no Manda Ver Coldplay. Rolou também o som do Hungria, música nova, Disco Voador. Abraço pra galera que tá ouvindo pela internet também. Você pode participar mandando mensagem no 49 99101 1828. Até às 5 tá rolando Manda Ver. Rádio V, faltando 15 para as 5.
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0: Tempo nublado em Videira, temperatura 20 graus.
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10: 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Então, para quem quiser mudar de escola, quiser adentrar a rede municipal de ensino, então tem que procurar a unidade mais próxima da sua residência para verificar se tem vaga e o turno que deseja estudar para poder fazer, então, a matrícula para 2027. No caso das rematrículas, a própria escola vai encaminhar um documento para casa para os pais preencherem se desejam permanecer com o filho na unidade que ele está. Então, esse vai ser o procedimento para as rematrículas. 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Então, tem que ser um adulto para fazer as matrículas novas.
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1: Rádio V, Murilo Rufi e a música Saudade Estranha, fechando Manda Ver dessa quarta-feira. Agradecer você que participou. E chegou a hora de saber quem fatura presente da loja Veste 10. Foi você, Rosemary Cordeiro, do bairro Matriz. Parabéns. Já vai receber a mensagem no WhatsApp com a orientação como faz para retirar o seu prêmio, tá bom? Depois do intervalo tem o acesso livre. Você continua ligado aqui na Rádio V.
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0: Que tá sintonizado em 102,9, para você que ouve a gente de qualquer lugar do mundo pela internet, tá no ar o Acesso Livre nesta quarta-feira, meio da semana, e junto com a gente Sulita, Carbone Fiat, Rede Zarpelon, Lojas Parisotto, Oral Unique, Tilly Beans, Ótica Videira, Redes e Farma, Cressol e Britax Britagem e Construção. Ele já está por aqui, Fabiano Trindade, como é que você tá?
1: Oi, Zanzi, boa tarde. Tudo bem?
0: Coisa boa.
2: Imagina, opa, que eu... Pança não tá ali.
0: Já, mas na caruda, mas não dá tempo de dizer oi, Fabiano.
1: Se encontrar essa mulher, vou...
0: Que senhorinha,
1: vou
0: mais sem vergonha.
1: Bem boa pra ela. Me deixa em paz.
0: Cris Benegas.
3: Tamo aí de novo, conforme o combinado, deixei dito aqui ao meio-dia que eu voltaria às 17 horas e aqui estou. Até porque se não vier, é justa causa.
0: Tem que aparecer, né?
1: É.
0: Ai, ai, ai, ai, ai. Olha só, quarta-feira daquele jeitinho.
1: Aparecer.
0: Não, é aparecer e fazer a diferença.
3: Ah, não.
1: Só aparece.
0: Tem que trabalhar.

0: Nada, né? Então tem que aparecer e fazer.
1: Fazer e acontecer.
2: Trabalhar, né?
1: Verdade.
2: Presença holográfica.
1: Sabe que às vezes as pessoas perguntam assim, nossa, mas vocês estão sempre lá na rádio,
2: vocês moram na rádio, não é perto só.
1: Desse jeito, né? Contigo também é assim?
0: Ah, do vez em quando,
1: também pergunta.
2: João Fabiano tá sempre nos eventos?
0: Sim. É verdade.
1: Não, tem um café na Ipagre. Vai,
2: Fabiano.
1: Ah, tem a festa da Aparecida.
2: Tá lá o Fabiano.
1: Ah, tem não sei o que lá na...
0: Mas nem tudo são flores.
2: Não, então, por isso que eu tô falando, né?
1: Às vezes tem uva também.
0: Não é sempre que tem um costelão, um porco, a pizza. É.
2: Teremos um rodeio daqui uns dias, né?
0: Ali tem uns...
2: Ali nós vamos lá também. Ai, ai, ai. Coisa boa, quarta-feira tem um montão de prêmios. Hoje temos a Pizza da V, até às 18, dá tempo de participar. Como é que faz, Cris?
1: 991920623, nome completo, a hashtag Pizza da V e o sabor de fina farina preferido para participar, tá bom?
2: Boa, e temos também um vale-compras de R$100 da Rede Zarpelon, Fabiano Trindade.
0: Esse aí é 991011828.
1: Sabido.
0: Para você participar, e senzão vai muito bem, né?
2: Fez a lição de casa, ajuda, né, malandrão?
1: Né? E ó, quero aproveitar para dizer, porque amanhã é dia dos professores. E lá no nosso Instagram, eu acabei de postar lá também uma imagem valendo um sorteio aí dos nossos parceiros da L'Occitane também, né? Tá lá, você que de repente quer presentear um professor ou
2: essa
1: é professor
2: é
1: e quer ganhar esse prêmio também pra você, vai lá dar uma olhadinha, é um kits da L'Occitane, tá super lá no kits. Arroba Rádio V102.9, já aproveita pra seguir a gente lá também e acompanhar, porque a gente tá sempre postando promoções exclusivas lá também.
2: Conteúdos também.
1: É isso aí.
2: É, bastante informação. Bem legal. O que mais que vamos falar hoje?
1: Temos alguns assuntos pra gente trazer aqui na programação. Eu separei alguns aqui. Vamos começar falando da região, né? Amanhã a banda da Polícia Militar vai se apresentar em Omerê, né?
0: Nesta é bacana.
2: Quinta-feira. É muito legal, showzão.
1: Pra galera que quiser já se organizar pra ir ver. Quero
0: não
1: falar
0: vai dar
1: também.
0: Confusão, né? Isso aí pode ficar tranquilo.
1: Quero falar também hoje aqui. Vocês viram que vão lançar um outro filme das Crônicas de Nárnia?
2: Não.
1: Novidade aí do cinema também, vou comentar sobre isso. Ontem eu trouxe um destaque que eu não conseguia falar, e eu acho que todo mundo ficou meio que curioso, e eu também, sobre um instituto lá em Novo Hamburgo, no Rio Grande do Sul, que tá prometendo cirurgias estelares feitas por extraterrestres para curar doenças.
0: É um instituto de beleza, então?
1: Não sei o que, que é, que tipo de instituto que é esse aqui.
2: Tem gente que nem o ET vai dar jeito.
0: Esse sei é lá. Só nascer de novo.
1: Eu acho que é golpezinho, né? Tá com cara.
2: Será?
0: Não sei.
1: Tá
0: não
1: com
0: sei.
1: Cara de ser golpe, hein?
0: Não, daqui a pouco não é.
1: E pra fechar, eu quero reforçar também da rifa pra ajudar o Adalton e a família, que já entrou aí na reta final, pessoal do portal RBV, publicou novamente, né, lá no portal, e a gente aproveita para trazer esse recado aí também para a população de Videira.
2: Boa!
0: Eu vou falar aqui da Master Agroindustrial, projeta aí faturamento de 2,5 bilhões de reais até 2029, né, parceira nossa, a Master, através da Sulita, então vou falar desse assunto que é importante. Questão econômica e geração de empregos. E vou falar também sobre o Autódromo de Chapecó, que terá primeiras provas no fim do mês. Pensa num local que ficou top.
2: Ficou legal, né?
0: Cara,
2: estrutura, baita estrutura.
0: Baita estrutura, vou falar disso aí também. Tem esporte, enfim, tem um monte de coisa aí.
2: Muito bem. Ontem começou mais um programa também de cozinha. Fabiano, você gosta desses programas, tipo Masterchef?
0: Eu não acompanho, mas eu acho interessante o conteúdo.
1: Aquele chefe de alto nível,
2: você gosta de cozinhar também, né?
0: Sim.
2: Então, começou o Chefe de Alto Nível. Já teve choro, eliminação, bronca da Ana Maria Braga.
1: É a segunda edição, né, que eles estão fazendo aí.
2: Foi cortar lá a comida e estou quase pedindo um serrote.
1: Meio. Essa, sabe que ela não tem muita papas na língua. Eu acho que isso daí é umas coisas meio ao vivo?
2: Ela tá o Alex Atala, o Silvio Santos.
1: Se bem assim, que o programa dela diariamente é ao vivo, né?
2: O Alex Atala também reclamou lá e chamou a atenção do desperdício. Falou que tinha camarão no chão.
1: Olha.
2: Tipo, é caro, tá cuidando, hein? Tá cozinhando e a comida tá no chão, é desperdício.
1: Tá rolando também.
2: É um programa ali que tem a loucuragem que você tem que se descuidar, né?
1: E é um programa que bate de frente aí praticamente com o Masterchef, tem uma dinâmica um pouco diferenciada, mas o Masterchef tá no ar também pela Band com o Profissionais, né? Já estão aí no segundo episódio também.
0: Legal. Esse é bastante falado.
2: Eu gosto desses programas.
1: É legal.
2: Aprendo um pouquinho, assim, porque é muito nome...
1: Diferente, né? Receitas diferentes.
2: Sim. Técnicas que eles utilizam também.
0: Técnicas.
2: Não que vá fazer diferença, né, Fabiano? Porque a gente abre a sulita, põe na air fryer.

0: Aí faz um arroz e tá tudo certo.
1: Corta um tomate ali. Olha,
0: uma salada, tá arroz, repolho e deu.
1: Arroz, sulito e tomate.
2: Tá feito o banquete.
1: Tá ótimo.
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0: Boa! Bem-vindos, então, né? Ontem vocês já fizeram...
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0: As honras, bem-vindos aí à Britax.
1: Britax. 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
0: Boa. Legal. 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
0: Abraço pra Ana Luísa participando por aqui. Já mandou mensagem, você que ligou o rádio agora, vou relembrar, quarta-feira temos um vale-compras de R$100 da Rede Zarpelon, ajuda demais. Um abraço também pro Fabito, mandou foto, ele tá passeando com a cachorrada.
1: O Fabito?
0: Fabito.
2: Ah, é?
0: Fabito. É, que saiu meio espanhol, né?
1: Parecia aquele do
0: Tafógrafo.
1: Tafógrafo?
0: Tafófagro. Ai, tá
1: trianguinho.
0: Sempre curtindo. Trianguinho, ô Márcio.
1: Márcio, um trianguinho aqui no painel.
0: Além disso, teremos a piada também, né?
2: É isso aí, hoje tem o nosso parceiro Lauro aí que...
1: Tem que catar ele.
2: Vem trazendo a piadola dele.
0: Mas eu vi ele descendo antes com a bicicleta. Esse morro da rádio aqui.
1: E será que tá...
0: Eu não sei, ele desceu pedalando. Eu não sei. Se ele não aparecer, tem que dar uma olhada lá no final do muro, lá pra ver se ele não tá por lá amontoado.
2: Se eu vi a sirene do bombeiro ou do SAMU, já sabe.
0: Tá amontoado lá.
1: Não chegou nada, pelo menos, aqui no aplicativo, né?

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4: Em Caçador, o projeto Desatou Nós promove de 5 a 8 de novembro um curso intensivo de teatro para discutir o enfrentamento à violência contra as mulheres. A iniciativa usa o teatro do oprimido para transformar experiências de opressão em criação coletiva. No Teatro Fórum, o público pode interromper as cenas e testar alternativas para os conflitos apresentados. A proposta busca fortalecer o protagonismo feminino e construir caminhos de mudança social. 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
11: Estamos de volta com o Acesso Livre na sua quarta-feira para falar de quem, Fabiano Trindade, sua hora de brilhar.
12: Quando? Vou brilhar.
11: Então brilhe.
12: Vou brilhar.
13: É, brilha, ultimamente
11: brilha,
13: só...
11: Brilha e estrela.
13: É só nós que andamos brilhando, porque o sol eu nunca mais nem vi.
11: Nunca mais nem vi. Eu até tenho dúvida se ele está ali ainda.
13: Meu, alguém sequestrou. Quem é que foi?
12: Olha, não sei mais.
13: Ai, eu ando tão desanimada.
12: Céu, nunca...
11: Precisamos do sol,
13: não
11: cara.
13: Parece,
12: olha a importância,
13: né?
12: Do sol.
11: O sol influencia no ânimo das pessoas.
13: É isso que eu venho...
12: Das pessoas, das
13: muito...
12: plantas,
11: tudo.
12: Dos animais,
11: precisamos
12: tudo.
11: Do sol.
12: Mas ele vai voltar, ele vai voltar.
11: Mas é claro que o sol vai voltar. Aí veio o Peter Schauer. Nova frente.
13: Ai, eu não posso ver a cara desse tio. Aquele do óculos redondinho.
12: Sim, que é chuvarado, só vem
13: quando eu vejo,
12: né?
13: Aquele negócio daquele óculos redondinho,
11: antes de você falar, já estamos falando disso aí, tem um meme que o cara entra no quarto, tem uma assombração no quarto e ela aponta pra baixo.
12: Uhum.
11: Aí o cara olha pra baixo, tá o Peter Shower embaixo.
12: Sim.
11: Da cama. Aí corta pra cena, tá ele abraçado com a assombração no canto, com medo do cara.
12: Tu é doido.
11: Tá tipo isso, Fabiano.
12: Mais ou menos. 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
13: Muito
11: boa,
13: bem.
11: Fabiano.
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12: Sim.
13: mil reais, né, Fabiano?
12: 4.
11: Opa, 4 oportunidades.
12: E no final
13: Exato.
12: Do ano, daí tem aquele
13: 1 milhão,
12: de 1 milhão, né?
11: Nossa, aí...
13: Aí é pra fazer
11: ajuda,
13: alegria.
11: Né?
12: O Natal
13: é um 14º que vem bem-vindo,
11: nossa,
13: né?
11: Nossa senhora, tá doido. Antes de trazer notícia, a nossa audiência participando por aqui. Fala aí, Ale. Não
12: Fala.
11: Veio? Mas, oi, dá o play.
12: Ah, sim.
11: Não foi, cara?
13: Oi,
11: deu play antes e não foi. Agora não foi de novo.
13: Deixa que eu vou cantando enquanto
11: não
13: isso.
11: Não foi
13: então.
11: Nada. Vai, vai pra informação.
13: Não deu pra segurar a barra, então eu voltei.
12: É muitas...

0: muitas mensagens. Travou o sistema.
1: Ei, Goiânia, até ele conseguiu.
2: Não, Goiânia. Não vai. Pode ir para a informação.
0: Tá, vou falar da Master.
1: Ah, eu queria ficar cantando.
0: Não, por favor. A Master Agroindustrial, com sede em Videira.
1: Gosto da música, então, por favor, não estrague.
0: É, não estrague. Pretende mais que dobrar o faturamento nos próximos anos. A companhia projeta passar dos atuais 1,2 bilhão de reais para 2,5 bilhões entre 2028 e 2029. Os planos foram apresentados pelo diretor de operações, não de exportações, o Manolo Facim, em entrevista aí à Forbes Agro. A estratégia prevê investimentos superiores a 600 milhões de reais em capital de giro e infraestrutura, além da ampliação da capacidade produtiva. Atualmente, a empresa produz entre 1,2 e 1,3 milhão de suínos por ano e pretende chegar a aproximadamente 2 milhões de animais anuais. Entre as metas está o aumento do plantel de matrizes, que deve passar de 45 mil para 60 mil. A Master também planeja alcançar capacidade de abate de 6 mil suínos por dia, acompanhando aí a expansão projetada para os próximos anos. Então a Master aí tem uma projeção, né, muito importante. Pensa
2: legal.
0: Que vai gerar aí, né? Precisa de mais pessoas também para trabalhar. Tudo, quer dizer.
2: Né?
0: Então é um baita do investimento aí. É de 2,5 bilhões de reais até 2029.
2: Muito bem, vamos para a nossa audiência agora sim.
3: Boa tarde, galerinha inoxidável do Acesso Livre. É a Ale Regina.
2: E aí, Ale?
3: Já estava com saudade de mandar mensagem para vocês.
2: Nós também.
3: Gostaria de participar do sorteio dos 100 pila da Rede Zerpelon.
2: Uhum.
3: Ótima quarta-feira para todo mundo. Beijo!
2: Valeu, aquele abraço.
1: Com saudade também, Maravigold.
2: Aquele abraço. Fala, Kleber.
4: Boa tarde, pessoal da Rádio Veio. Um grande abraço. Show de bola esse programa de vocês. Vocês, okay. Né? Kleber Domingos de Tangará.
0: Opa.
4: Cruzando Videira, indo pra casa. Cara, falar em sol, meu Deus do céu, né? É, eu acho que tá ficando raro, né?
2: Tá,
4: é coisa rara. A gente
1: tá embolorando.
4: Quando ele aparecer, vai ter pessoas que vão se assustar.
2: É. Com certeza.
4: Do brilho.
1: Estamos
4: que
1: criando
4: da coisa
1: limo.
4: Linda que é o sol, né?
2: É.
4: Ô, sol, que saudade de você.
1: Podia tocar depois o Vitor Clay para chamar
2: Kleber.
1: O sol, né?
2: Valeu, um abraço.
1: Sol,
2: obrigado pela audiência
1: se não
2: sempre.
1: Não esquece. Vamos cantar músicas do sol para chamar o sol?
2: Não.
1: Essa daí, ô, sol, vê se não esquece.
2: Não.
1: E me ilumina, canta uma com
2: dança
1: o sol.
2: Vamos
0: com
2: fazer...
0: sol?
1: É. Vamos ter que fazer as pazes com o
2: dança
1: cacique.
2: Dança da chuva, ao contrário.
1: Lá.
0: Dó,
2: do Instituto
0: ré,
2: Cobra
0: mi, fa, sol, lá, si,
2: quem mais? Ó, a nossa audiência
1: canta
2: participando hoje.
1: Sol.
2: Fala aí.
5: Opa, aqui é o Murilo.
2: Fala, Murilo.
5: Eu gostaria de participar aí do sorteio dos R$100
2: Murilão.
5: Da Rede Zerpelon. Obrigada, tchau.
2: Valeu, boa quarta-feira. Música de sol.
1: Quando o segundo sol chegar...
2: Não vem um, você acha que o segundo vem?
1: E a hora
2: tá
1: que vier,
2: um.
1: Meu amigo, o negócio fica complicado.
2: Se espalhe, que
0: pensa,
2: deu ruim.
0: Dois, haja protetor solar daí.
1: É, mas tá mais ou menos desse jeito, né?
2: Mas a tua mãe falou, né?
1: Ela disse que ela já
2: que
1: viu
2: ela
1: dois
2: ela já viu dois sóis. Olhou pro céu, disse que no passado ela olhou e tinha dois sóis.
0: Mas tomou alguma coisinha diferente,
2: não
0: né?
2: Não sei.
1: É, às vezes tomou um chá de guaxuma.
2: Um vinhotezinho.
0: É.
1: Um tá chá de...
2: Um refri
1: Baco. Vou trazer essa informação. Você comentou do Papa Leão 14, né?
2: Sim.
1: Que foi diagnosticado aí com câncer de pulmão. E ele fez uma cirurgia, né? Pra retirada. E ele tá pedindo orações, né? Pela sua saúde. Uhum. Em uma mensagem assinada na última terça-feira e divulgada nesta quarta, após passar, então, por uma cirurgia para retirar um tumor no pulmão direito. O procedimento retirou o lobo inferior do pulmão direito por meio de uma técnica cirúrgica, né? Exames realizados durante a operação confirmaram que o tumor era um adenocarcinoma pulmonar, um tipo de câncer. A cirurgia foi concluída sem complicações, segundo o comunicado médico divulgado anteriormente e confirmado pelos boletins médicos enviados pelo Vaticano. E claro que os fiéis aí, né, já se colocam em oração. Grande líder da Igreja Católica aí também. É, não tem uma idade tão avançada, né? O Papa Leão XIV é um Papa jovem, considerado uhum. jovem aí, mas que está passando então por esse problema de saúde. No passado também, Papa Francisco passou por cirurgias uhum. e tudo mais, né? Mas ele assumiu aí há pouco tempo, né? Tem um ano e pouco
2: só. Um ano
1: só,
2: e pouquinho, né?
1: Que o Papa Leão XIV assumiu aí o maior posto da Igreja Católica, então pede aí orações e provavelmente vai fazer, né, um tratamento quimioterápico. Isso também vai repercutir aí nas visitas pastorais.
2: Sim. Agenda
1: e tudo mais,
2: do
1: né,
2: Papa,
1: na
2: né?
1: agenda do Papa em relação a isso.
2: Muito bem, vamos...
0: Lembrei de uma música.
2: Diga lá.
1: Do sol.

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2: Você aceita pedido, Fabiana?
3: Quero pedir que pare.
2: Queria pedir pra você parar.
4: não tô mais aceitando pedido, porque é muitos pedidos, né?
3: Mas uma música com doido? Sol, Junior Guedes, que nós não tenha cantado aqui ainda.
2: Música de sol?
3: É, que tenha o sol. Agora você me vem o sol do Vitor
2: Vou Pai. Cantar uma boa.
3: Ah.
2: O sol é meu.
3: Nossa. Achei que ele ia falar.
2: Sol é meu.
3: Achei que ele ia cantar aquela da Venha. Ah. O sol vai brilhar.
4: Ah, é.
3: Como é que
2: eu
3: é?
2: Não sei. Quero
3: dar senhorinha.
2: Agora o cântico 14 do folheto laranja.
0: No céu, o sol voltou a brilhar.
2: Vamos pra piada com o Lauro.
3: Vamos nessa.
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2: Olha aí, ó.
4: Olha aí, vamos.
2: Fabiana.
4: Bora?
2: Na promo, né, Fabiana?
4: Tu é doido.
2: Vamos contar a piadinha, então?
3: Vai nessa, Lauro. Já que estamos falando em viagem, conta uma de viagem.
2: Porque nem aí. Sol, né? Apareço de vez
4: lá
2: em quando.
4: De vez em quando?
3: É, tipo,
4: mas também não dura muito, né?
2: E logo vou embora.
4: E logo se vai.
3: É.
2: Tipo o mestre dos magos.
4: Esse.
2: O brasileiro chegou em Portugal.
3: Aí.
2: E não foi de caravela, foi passear de avião. Louco pra dar um... soltar um barro, né? Foi fazer, ah, tava fazer o número 2.
3: Cagadinha, né?
4: Sujar uma louça.
2: Isso. Passar um fax.
4: Isso aí.
3: Ele... tem várias coisas que a gente pode ficar
2: ele
3: falando aqui, né?
2: Foi no primeiro...
3: Mercedinho.
2: Foi no primeiro estabelecimento que encontrou e aí pediu, por favor, o senhor me veja um pinico.
4: Pinico?
2: Pois é, né? Viajou no passado, né?
4: O tal do pinico não tem coisa mais
2: aí, árvore, né? O português pensou e disse, vou dar uma zoada nesse brasileiro. Desculpe, mas aqui nós não chamamos isso de pinico, e sim de brasileiro. Aí o brasileiro já apertado, quase fazendo nas calças. Sabe quando dá só aquele beijinho na cueca, Fabiano? Que parece assim, ó. E volta.
4: Você tá perdendo a luta, né? Tá nas últimas, não tem o que fazer.
2: Você já tá quase dando 3 tapinhas assim, ó, não, dizendo, deu, eu vou perder. Aí ele, tá, me dá um brasileiro então. Daí o português perguntou, tá, mas de que tamanho que tu quer? Ele disse, que caba 2 portugueses dentro, tá bom já.
3: Pronto. Vai querer zoar o brasileiro?
4: Pronto.
3: Brasileiro
2: é Brasil.
3: O povo mais zoeiro que existe na face da terra.
2: Muito bom. Bora curtir o Vitor Clay, então, pra ver se o sol aparece. Nem que seja pra dizer tchau, né? Porque agora já no horário, se aparecer aqui, é pra dar tchau.

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2: Zé, estamos de volta.
3: É legal falar assim,
2: é, né? É bom, né?
3: Zé.
4: Tá bom, então vou deixar vocês sozinhos aí.
3: Oi, Zé.
2: Oi, Zé. Vai lá, Fabiano.
4: Não é nada forçado.
2: Nada, naturalzíssimo.
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2: Vai, Fabiano, esse faz teu nome.
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4: Eu vou contar essa loucuragem que tá rolando lá no Rio Grande do Sul. Um endereço residencial no bairro Rio Branco, lá em Novo Hamburgo, no Vale dos Sinos, virou um ponto de peregrinação para dezenas de pessoas toda semana. E o motivo é a promessa de curas por meio de supostos procedimentos realizados por extraterrestres, oferecidos aí pelo Instituto Kiflon, que se apresenta como um hospital planetário.
3: Nossa!
4: Esse espaço foi fundado pelo casal Sandro Gabriel de Souza, de 54 anos, e Patrícia Cristina de Souza, de 51. Segundo eles, seres de outros planetas atuariam na recuperação física e emocional dos pacientes. De acordo com os responsáveis, aí, as chamadas cirurgias estelares são feitas sem cortes ou qualquer intervenção física. Isso me lembra muito um senhor que foi preso, inclusive. Por meio de procedimentos no chamado corpo etérico. As sessões duram de 3 a 7 minutos e seriam conduzidas por Montal, descrito pelo casal como um geneticista extraterrestre. O instituto afirma que os procedimentos podem auxiliar as doenças como câncer, diabetes, o Alzheimer, a depressão e problemas cardíacos, entre outras condições. É aquela coisa, né? Tem gente que acredita.
2: Sim.
4: Né? É louco, porque tem muita gente que acredita nisso. Os atendimentos coletivos são gratuitos, enquanto as sessões individuais custam entre R$250 e R$330. O Instituto também vende produtos fitoterápicos com preços a partir de R$ 27,00 e promove cursos e palestras. Os fundadores afirmam que os procedimentos devem ser complementares aos tratamentos tradicionais e convencionais e que a alteração na medicação precisa de orientação profissional. Vale reforçar que não existe nenhuma comprovação científica em relacionado a isso, né? E de que esse tipo de prática trate as doenças citadas e que o acompanhamento médico segue sendo indispensável. Tá, mas aí você continua indo no médico, daí você vai lá naquele lugar. Daí você vai achar que foi aquilo que te curou ou foi o médico?
2: É complicado. E aí pega as pessoas já abaladas, né?
3: Nossa.
2: Por conta de um problema de doença.
4: Procurando uma solução, né? Pra algo que de repente não tenham sido desenganadas, né? Mas, enfim, que isso está repercutindo bastante também lá no Rio Grande do Sul. E eu acredito que teve até muitos órgãos já de olho nisso.
2: Opa,
4: aí,
2: pra
4: né?
2: Para saber se tá tudo
4: entender
2: dentro
4: que
2: da
4: tá
2: lei.
4: Rolando, ou é só mais um daqueles...
2: Lei, meu
4: chapa. Ou é só mais um daqueles bate-carteira, né?
2: É, vamos aguardar. Vamos aguardar. Esperamos que não volte a ser notícia no nosso programa, hein?
4: É.
2: Atenção, hein? É tipo o Borghetti lá, o Borghetti, Fabiano.
3: Sim.
2: Esperamos que você não vire notícia,
3: Eu volto amanhã.
2: Eu volto
3: esperando
2: amanhã.
3: Que você não seja notícia. Nossa.
2: Vai lá, Fabiano.
4: Que peso, né?
3: Eu quero falar aqui desse Corsa que foi abordado pela Polícia Militar Rodoviária com 11 pessoas. Eu não falei ontem, né, Cris?
4: Não.
3: Não falei. Vou falar agora, então. Na tarde da última segunda-feira...
2: Não, peraí. Um Corsa ou uma van?
3: Não, um Corsa.
2: Um Corsa.
3: Um Corsa. Na tarde da última segunda-feira, motociclistas do 1º Batalhão da Polícia Militar Rodoviária flagraram um GM Corsa circulando na SC-406 no bairro

0: O Rio Vermelho em Florianópolis, transportando 9 crianças.
1: Estamos só indo ali pegar a prainha.
0: Ao todo, havia 11 pessoas no veículo. 2 adultos eram os responsáveis pelas crianças, 6 delas filhas do casal. Nenhuma das crianças utilizava qualquer dispositivo de segurança ou cinto. 3 delas, inclusive, estavam sendo levadas dentro do porta-malas.
2: Meu Deus, cara.
0: Nas antigas, nós íamos também aqui, mas era nas antigas.
2: Bem nas antigas.
0: A família vinha do bairro Ingleses a caminho de uma festa do Dia das Crianças no Rio Vermelho e foi abordada já próxima ao local. O condutor foi autuado por excesso de passageiros e não utilização do cinto de segurança. E se durante esse trajeto o veículo se envolvesse em um sinistro de trânsito, a pergunta feita aqui, né? A segurança dos nossos filhos deve vir sempre em primeiro lugar, diz aqui as autoridades. E com certeza, né? Não, 11 cara, pessoas.
2: Muito perigoso, muito perigoso.
0: Sem cinto de segurança, porque vai saber, né?
2: As crianças, né, bicho? Tem que cuidar.
0: Hoje o trânsito é muito, muito veículo, muito movimentado, né?
2: E as pessoas andam muito desatentas,
0: também,
2: eu acho, cara.
0: Também.
2: É? Eu vejo em alguns pontos aí onde o motorista deveria parar e ele continua seguindo, por exemplo, no trevo de Santa Gema.
0: Sim.
2: Ele não continua seguindo como se a vez fosse dele.
0: Não obedece a sinalização.
2: Não,
0: né?
2: Cara, tá desatento. Olhando no celular, prestando atenção, sei lá no quê.
0: Talvez atrasado, com pressa.
3: Cara, e eu vou te dizer que a M é grande e às vezes a pessoa não tá nem mexendo no celular nem nada, ela só tá pensando em outra coisa, porque eu vou dizer um negócio
2: tá
3: pra vocês. Várias.
2: Ligada.
3: É, e isso acontece com a gente.
0: Um dia eu passei da entrada da rádio.
3: Subi, passei. Isso que eu ia dizer.
0: Tava lá em cima.
3: Várias vezes eu tenho que ir pra casa e eu vou passar no mercado. Eu pego, vou pra casa direto ao invés de ir no mercado, que era o que eu tinha me programado.
2: Então, dá uns apagão,
3: então assim,
2: né?
3: A gente precisa ter muito cuidado com isso, né?
0: Passei da entrada da rádio e subi.
3: É,
2: um apagão.
3: Acontece
0: daí
3: muito.
0: Eu voltei.
3: Do tipo,
0: tive que voltar, né? Tinha que trabalhar.
2: Perigoso.
3: É.
2: Tinha compromisso.
3: Tem umas coisas que acontecem também que eu fico de cara. Além do cara ter colocado ali, não sei quantos dentro de um Corsa, teve um que foi preso.
0: 11 pessoas.
3: Com um volume suspeito na cueca. Eu duvido vocês acertar o que ele tinha na cueca.
2: Dinheiro,
0: quem
2: não.
0: Que era o que
3: não,
0: de bengala?
3: Isso já faz tempo.
2: Um volume suspeito?
3: É.
0: Um volume?
3: É.
0: Era uma meia, suquete.
3: Não.
2: Era
0: um hambúrguer.
3: Podia ser os manjares.
0: Era uma carne.
3: Também.
2: Tava levando,
3: Não.
0: Um pacote de carne?
3: Não.
0: Um
2: pacote de bolacha.
3: Não, é por isso que eu digo que é algo muito improvável.
2: Meu
0: improvável?
2: Deus do céu.
3: Ele tava levando, gente, 10 pássaros vivos na cueca. Vivo.
0: Todos vivos?
3: Sim, imagina que...
2: 10 mais o dele ou 9 mais o dele? Lembra da propaganda? Da Zorba?
0: Da Zorba.
3: Meu Deus do céu.
2: Você tá doido, cara.
3: O homem de 40 anos foi preso após desembarcar no aeroporto internacional de Miami, lá nos Estados Unidos, com 10 pássaros vivos escondidos na cueca. Mas eu pergunto, os pássaros não faziam barulho? Aí ninguém escutava.
2: Tava aconchegantezinho, né?
3: Tava
2: tudo
3: quentinho,
2: na ninhada,
3: né?
2: Ali, né? Tudo...
3: Gente, e ó, contando pra vocês como é que isso aconteceu, né? Isso aconteceu lá no início do mês e na ocasião os agentes da alfândega, eles perceberam um volume que tava incomum. Eu ia ficar atenta aí ao barulho, né? Região da cintura aí de um passageiro durante a fiscalização.
2: Você
3: e aí,
2: tá
3: o que
2: doido.
3: Que acontece? Identificado como Alberto Hernandes Castilho, o homem havia chegado de Havana, Cuba, no voo 503 da World Atlantic Airlines, natural do país caribenho lá, né, de Cuba. Ele foi acusado de contrabando de mercadorias. As informações foram divulgadas pela CBS, pelo News Miami, pela ABC News e diversos outros canais aí. Ao desembarcar, ele foi selecionado para uma inspeção adicional por agentes da alfândega. No formulário de entrada, declarou que transportava apenas uma bagagem de mão e uma pochete, além de negar que estivesse levando animais para o país.
2: Polícia perguntou, tá levando o que aí? Tô levando um passarinho, quer ver?
3: É. Ele afirmou que havia viajado
2: sério,
3: de Cuba pra visitar os familiares. E aí ele foi levado ali pra salinha reservada e os funcionários encontraram 6 tubos cilíndricos de plástico transparente envolvido com fita adesiva e escondido no bolso preto que tava costurado na cueca dele. Hã?
2: Era o caralho belga.
3: É. Esse era cubano, caribenho. Oito dos pássaros foram identificados como tiares oliveiras.

0: Vestes, conhecidos em inglês como Yellow-Faced, e chamados de... teve outros ali... Ah, eu não vou saber o nome dos passarinhos, enfim.
1: Era o quê? Pita Silgo.
0: Era o caralhinho belga.
2: Azulão.
1: Azulão.
0: Era o...
1: No outro dia.
0: Calopsuda.
1: Ai, ai, ai, ai, ai.
0: Ah, mas enfim.
1: Periquitinho.
2: Periquitinho. Mas que...
0: Ele e adivinha o que ele falou? Ah, é que eu gosto muito de passarinho.
1: Você não gosta?
0: Você pita?
1: Eu pito,
0: pito muito.
2: Mas foi preso, imagina, né?
0: Sim, sim.
2: Mas é maus tratos.
1: Tá, né? Louco, cara. E contrabando, né? Contrabando,
0: não pode, tá doido. Você transportar animais pra outro país é algo bem, bem sério, assim, porque tem a questão de vigilância sanitária e tal, né?
1: Não é brincadeira,
0: né? Teve uns que foram pegos na fronteira lá, que eu tava vendo na Operação Fronteira, levando os peixinhos dentro de uns negócios. De tipo de
1: uma bolsinha
0: de água.

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11: Estamos de volta com acesso livre. Quem participou do Pizza da V participou. Daqui a pouquinho saberemos quem será o sortudo ou a sortuda. 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Hoje é quarta-feira, tem a quarta do real. Daqui a pouco eu vou contar de novo o que é que tem. Mas antes o Fabiano vai brilhar.
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11: Bem, amigos da Rádio V, vamos falar de esporte, Fabiano.
12: Vamos lá. As primeiras competições oficiais no Autódromo Internacional de Chapecó, dentro do calendário do automobilismo brasileiro, serão realizadas no fim deste mês e início de novembro. O complexo é o primeiro asfaltado de Santa Catarina, o sétimo na região sul e o 21º no Brasil, e deverá receber outras competições que estão em processo de definição para ocorrerem até dezembro e no próximo ano. A construção do complexo, que está em fase final, foi iniciada em setembro de 2023 através de parceria entre o Automóvel Clube Chapecó, a administração municipal e o governo do estado. E envolve aí até agora investimentos da ordem de 120 milhões de reais. Estarão em Chapecó no último fim de semana deste mês equipes e pilotos de três das mais destacadas categorias do automobilismo nacional. Para os dias 31 de outubro, sábado e 1º de novembro, domingo, estão marcadas provas da Copa HB20, da NASCAR Brasil Series e da Copa Truck, que utilizarão toda a estrutura do complexo, incluindo aí a pista principal e o traçado oval.
11: Boa.
12: Então, tá aí, né? Baita.
11: Baita estrutura, hein?
12: Cara,
11: vai receber grandes eventos, com certeza.
13: Muito top. Ontem teve o jogo da Sul-Americana, isso, né? O Boca Juniors e o Vasco se enfrentaram aí e o Vasco levou a melhor. Venceu por 1-0 o time argentino.
12: Não imaginava.
11: Falando em Argentina, teve Brasil e Argentina ontem também. Seleção feminina. Era um amistoso na Arena de Pernambuco. Terminou por empatado, 2-2.
13: Isso.
11: Seleção, mas pôde testar um pouco mais o time aí. Parece que estão fazendo algumas mudanças por lá. A CBF, a Confederação Brasileira de Futebol, reconheceu hoje um erro no pênalti não marcado no Grenal, domingo, Fabiano, pelo Brasileirão.
12: Grenal.
11: A manifestação de que houve uma infração no lance ocorreu em reunião com Leonardo Gaciba, consultor de arbitragem do Clube Gaúcho no Rio de Janeiro. O Grêmio aguarda a documentação do posicionamento da CBF. Gaciba teve acesso ao áudio do VAR, Caio Max Augusto Vieira, que optou por não recomendar a revisão para o árbitro de campo. Tá aí, ó, vai dar o que falar isso aí.
13: Vou trazer também os jogos que teremos hoje. Tem Copa Sul-Americana novamente, né? Mais um time brasileiro entrando em campo. O Atlético Mineiro enfrenta o Montevideo City Torque, hoje às 19 horas. Tem também Libertadores hoje, né, Fabiano? O Fluminense e o Palmeiras jogam aí a Taça Libertadores hoje às 21h30 também, os dois times brasileiros. Tem Copa do Brasil, o Internacional e o... Esse aqui é feminino, tá? Internacional e Atlético Mineiro, mas é do time feminino, então...
11: Boa. Sabe...
12: Uma partida de futebol de Várzea em Palmares do Sul, cidade distante aí cerca de 90 quilômetros de Porto Alegre, terminou em pancadaria. Inconformado com uma decisão da arbitragem, o técnico de uma das equipes deu uma cabeçada no árbitro, o Jorge Júnior da Silva, que caiu desacordado do gramado. O auxiliar dele, né, o Richeri Colombo, também acabou agredido pelo goleiro do time. A partida ocorreu no domingo e era válida pelo Campeonato Municipal de Futebol de Campo de Palmares,
13: como
12: no
13: diria,
12: Sul.
13: Lá em Curitibanos, fechou o Guamirim.
12: Sim, daí tem o vídeo aqui, né?
11: Terrível, né, cara?
12: Você viu o vídeo?
11: Eu vi. Cara. E vi também um outro de categoria de base, eu acho, da Série B, se eu não me engano, também. Os dois garotos lá, cara, se agarraram no chão e começaram a brigar.
13: Parecia luta.
12: Sim.
13: Feio.
11: Tá terrível.
13: Complicado. Ó, o Vinícius Júnior não vai poder disputar o primeiro El Clássico, duelo que coloca aí frente a frente o Real Madrid e o Barcelona da temporada, depois que a Comissão Disciplinar da Federação Espanhola de Futebol aplicou ao atacante brasileiro uma suspensão de 4 partidas nesta quarta-feira. Ele deve ter odiado, né? Vinícius foi expulso por puxar o cabelo de Nathan Saliba na vitória de 1-0 sobre o Vila Real. Isso aconteceu no sábado, dia 10. A comissão impôs uma suspensão de 2 partidas pela infração, que resultou no cartão vermelho, e acrescentou mais 2 partidas por seus protestos contra o árbitro, de acordo com o relatório disciplinar referente à 8ª rodada da La Liga. A suspensão tira o Vinícius das partidas do campeonato contra o Sevilla, o Barcelona, o Racing e o Valência, deixando o técnico José Mourinho sem um de seus atacantes mais utilizados para a viagem ao Camp Nou.
12: Novo treinador do Corinthians, Seedorf. Foi apresentado no CT Joaquim Grava nesta quarta-feira. Em entrevista coletiva, o holandês afirmou ser uma oportunidade única na carreira e tratou o Corinthians como um dos maiores clubes do Brasil e do mundo. Contratado para substituir o Fernando Diniz, Seedorf chega ao Corinthians com a missão de afastar a equipe da zona de rebaixamento do Campeonato Brasileiro. O Corinthians, neste momento, ocupa a 16ª posição com 32 pontos, mesmo a pontuação do Inter, que abre o Z4. Será que o Seedorf vai dar jeito nesse time?
11: Não vai dar jeito, não tem como dar jeito.
12: Cara,

0: Pode trazer o melhor treinador, muitas vezes. Olha a seleção brasileira.
1: Ali temos que descobrir qual é o sapo que está enterrado ali, em qual das traves, porque o bicho está pegando. Não tá fácil. Derrota atrás de derrota. Sabe quem deu tchau para a cabeleira?
0: Cabeleira?
1: O Valderrama,
0: Zezé?
1: Cara. Carlos Valderrama, lembra dele?
0: Opa.
1: O jogador colombiano. Todo mundo.
0: Goleiro, né?
1: É, baita, né, cara? E aquela cabeleira dele que é icônica.
0: Não é goleiro. Tô confundido com
1: o Higuita, que era o outro famoso. Esse. Não, não. O Valderrama, cabeleira, né? Parecia o Birubiru.
0: Birubiru, né? Parecia.
1: É, fez um vídeo com a esposa cortando e dando tchau pras madeixas.
0: Depois
1: ficou
0: de...
1: careca. Depois, pô. A vida toda, né, com aquele cabelão lá, o Valderrama.
0: Valderrama.
1: Carlos Valderrama. Tinha um amigo meu que apelido era Valderrama.
0: É?
1: Valderrama. O Elano também, lembra, né?
0: O Elano.
1: Do Santos, que ele tá responsável pelo pessoal da categoria de base. É, ele vetou celulares e foca no DNA ofensivo para formar novos meninos da Vila dos Santos. Uma nova fase do Santos, hein? Eu acho que o Santos tá vivendo uma nova fase.
0: Não, estão melhorando e muito.
1: Os caras estão focados.
2: Eles estão com outro patrocinador. Ele falou que tem um lance dos sócios patrocinadores agora, um negócio assim que mudou também.
0: É. Estão chamando, não é mais sócios.
2: Pra patrocinar, né? Porque daí agora não tem mais as...
1: É legal, mas o Elano...
2: As tia, Beth.
1: Isso é um trabalho muito interessante, porque eu acho que o celular realmente vai... Deve tirar um pouco da atenção dessa galera aí. E aí focar em futebol, jogar futebol, quem sabe...
2: Por exemplo, se é o caso do Vini Júnior, se ele pega o celular dele ali, só dá ele, todo mundo falando dele, da Virgínia.
1: É. Aí,
2: e aí o Neto descascando ele também ontem no Podpah.
1: Elogiando ela.
2: E elogiou ela pra caramba. E eu concordei com o Neto.
1: Boa. Era isso no momento do esporte?
2: É isso. Fechou o pastel. 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
4: Estamos de volta com o Acesso Livre. E Fabiano Trindade, segura essa pedrada, hein?

0: depois se quiser.
1: Ué, o quê?
2: Até assim é boa, né?
0: Essa versão pra mim não tem, ó.
2: Mas até assim fica legal.
0: Não tem, né, cara? É sucesso.
2: É sucesso.
0: Sucesso,
2: fica bom.
0: Vamos
2: também
0: falar de quem, Fabiano?
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0: Maravilha.
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0: Boa. O Lauro me disse... Lauro. Eu ouvi a Cristiane falando aí.
1: A dona Cristiane falando
0: de que chove, não chove, que tá triste porque
1: chove,
0: não vem
1: não
0: sol.
1: Molha.
0: Ele disse que tem um primo dele que tá no grupo do Carteado.
2: Sim.
0: Que trabalha com previsão do tempo.
2: É
0: ele
2: mesmo?
0: Encaminhou.
3: Segundo os estudos dos metodistas, a previsão é de 100 mililitros de água para cada miligrama de chuva na nossa região.
1: Aí você é mais ou menos nessa pegada aí.
3: Além de relâmpagos, trovoadas e mormaço. A recomendação é que a gente se aperpara que aí vem água, meu irmão.
0: Ô, louco, bicho. Se aperpare aí, que aí vem água.
2: Vem água, meu irmão.
0: Ô, Cris, vamos para o sorteio da pizza.
1: Mas
0: da vez.
1: Já!
0: Vamos saber.
1: Meu Deus.
0: Vamos.
2: Já.
1: Ó, tivemos muitas participações, lembrando que a galera mandou mensagem desde segunda-feira.
2: Milhares.
1: E hoje mandou mais uma vez mensagem até às 6 horas da tarde, que
0: era
1: que tava valendo, né? Nós temos um nome aqui, porém, ela não mandou o sobrenome. Tá valendo?
0: Tá
1: Gabriele,
0: valendo.
1: Tá valendo. Uhum. Mandou a hashtag pizza da V e a pizza favorita dela é a pizza de burrata.
0: Ó, boa.
1: Ó, chique, hein?
0: Muito bem.
1: Mandou certinho aqui, mandou um coraçãozinho ainda pra gente.
0: Que
1: valeu,
0: beleza, obrigado,
1: Gabriele.
0: Hein? A partir de segunda-feira que vem, você volta a participar por esse mesmo número, né? Sabe que aqui sempre tem prêmio.
1: Isso aí.
2: Tem mesmo.
0: Tem prêmio. Tem mais alguma informação ou vamos para o nosso sorteio do Vale de 100
1: reais? Eu vou só falar dessa aqui do filme, porque eu acho que é um clássico aí da infância de muita gente. As
0: Qual?
1: Crônicas de Nárnia, lembram?
0: Crônicas de Nárnia.
1: É, isso, meu.
0: Nunca assisti. Completo.
1: Também só porque não. Eu ia abrir.
0: Deu ruim.
1: Você nunca assistiu completo?
0: Completo, não. Não pretendo assistir.
2: Eu tô confundindo
0: também.
2: Com aquele
0: não
2: bem antigo que tinha um cachorro grandão, mas não era um cachorro.
0: Não,
2: grandão.
0: Aquele era... História sem fim.
2: História sem fim.
1: Ah, tem esse também.
0: História sem fim.
2: Esse, aí.
0: Esse era muito legal, que a montanha
1: Nárnia
0: falava, né?
1: O sobrinho do mago vem aí, né? Já lançou o trailer, inclusive. Hoje, as Crônicas de Nárnia gerou reações intensas aí nas redes sociais. Porque eles vieram apresentando alguns dos personagens com daquele filme lá das antigas, agora um pouco diferentes e tal, mas com uma comparação bem bacana, assim, vai contar outra história, mas vai ter a mesma
0: ideia
1: do filme. Exato.
0: Muito bem.
1: Pra quem gosta de filme de fantasia, né?
0: É legal, mas esse eu não assisti, não sei porquê. Talvez não me
1: pegue. É o famoso que eles entram dentro do armário, né?
0: Esse aí,
1: ao
0: Fabiano.
1: Ao invés de sair aqui, do armário.
0: Como é que era o nome do dragão que tinha a cabeça de cachorro?
2: Ah, não
0: tem?
2: Não,
0: mas
2: tem.
0: Era legal. Nossa.
2: Ah, bem das antigas,
0: os
2: né,
0: efeitos
2: cara?
0: Bem ruinzinho, né? Mas pra época era sensacional.
2: Época era
0: o dragão,
2: né?
0: Voava.
1: E... eu lembro também. Esse dali eu não assisti.
0: Nossa, isso é um clássico.
2: Eu lembro também, mas esse não assisti.
0: Clássico.
1: Não, eu lembro
0: clássico
1: da imagem, eu já vi.
0: Clássico,
1: bom,
0: clássico. Eu vou fazer você assistir.
2: É
0: vamos
2: bem legal.
0: Vamos assistir esse.
1: Não.
0: História sem fim. Vamos assistir.
1: Não, você eu gosto das que acabam.
0: Vamos assistir.
1: História sem fim, não.
2: Mas daí ela não dorme, né, Juninho?

0: Não, não, ela não dorme. Ela...
1: Todos os meus filmes vamos são assistir. Sem fim, se eu for parar pra analisar.
0: Vamos assistir? Vamos. Terminou
2: 10 minutos, 5
0: minutos.
1: Graças a Deus que eu tenho um sono bom,
0: tá,
1: né?
0: Você tá assistindo?
1: Deus me
0: livre, não.
1: Bem à noite.
0: Aí, Fabiano, eu digo assim: não, eu vou tirar, você não tá assistindo. Não, eu tô assistindo sim. Eu tô assistindo.
2: Olho fechado.
0: Aí eu tenho que assistir 3 vezes o mesmo filme, cara. Não aguento mais. Não dá.
2: Daí se torna.
1: Geralmente é assim: a pessoa, quando a gente tem muita sonolência, é porque a gente confia e ama muito uma pessoa.
0: Nossa senhora, agora. Não reclamo mais, Fabiano. Vamos lá: 56 participações pra saber quem vai levar o Vale Compras de R$100 da Rede Zarpelô. Fabiano, girando e rodando. Fabiano, 56. Coloca no seu aparelhinho.
2: Atenção.
0: Oi.
2: Parou.
0: Vamos lá.
2: Number 46.
0: Opa, 46, ó. Mandou mensagem de texto, né? A gente não falou que precisava ser de áudio ou de texto. Tá valendo pra todo mundo. José Henrique, final do telefone 6317. Parabéns, José Henrique. Nome
2: Zé
0: de cantor.
2: Henrique Gabriel.
0: Já vai receber aí, ó. Pum, já foi, no WhatsApp. Só aproveitar aquele Vale Compras de R$100 na Rede Zarpelon. Estamos encerrando mais uma edição deste maravilhoso programa.
1: Fechou o pastel.
0: Fabiano Trindade, até amanhã.
2: Valeu,
0: Cris Menegado.
1: Valeu,
0: até
1: amanhã às 8 estaremos aí. Espero te encontrar por aqui também.
0: Boa, vem aí o Daniel com mais um maravilhoso programa. Trazendo as músicas do passado, o retrô. Tchau, retro. Boa quarta. Vamos.
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5: Um homem de 29 anos ficou ferido após cair de cerca de 5 metros de altura na Avenida José Leonardo dos Santos, no bairro São Cristóvão, em Capinzal. Ele estava consciente, mas sofreu um ferimento na cabeça e relatou dores nas costelas e na coluna. A vítima estava sem capacete na hora do acidente e foi imobilizada pelos bombeiros antes de ser levada ao Hospital Nossa Senhora das Dores. Para mais informações, acesse portalrbv.com.br.
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5: Vamos lá, tá no ar por aqui o Retrô na sua Rádio V. Um ótimo final de tarde, um ótimo início de noite pra você que tá ligado com a programação em todo lugar aí. Bora recordar juntos a partir de agora aqui em 102.9 o som do passado. O som que marcou época, você relembra com a programação da V a partir de agora no oferecimento da Panificadora Novidades. Eu sou o Daniel Santos e vou junto contigo por aqui na nossa programação do Retrô que abre agora nesta tarde de quarta-feira, 14 de outubro de 2026. Aonde quer que você esteja aí, vai aumentando o volume do seu rádio e bora recordar junto dos Paralamas do sucesso na primeira de hoje e a música Você.
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0: Rádio V, o som de Erasure e a música All Amour, tocando por aqui na programação da V. Antes teve Paralamas do Sucesso e a música Você, abrindo a nossa edição do Retrô de hoje. Agora são 6h45, a gente vai pro nosso primeiro intervalo e já já tem mais música.
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0: Tempo nublado em Videira, temperatura marcando 18 graus.
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0: De volta por aqui, bora com mais músicas. Agora tem Queen.
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0: Sim, que é a música Sailing, tocando por aqui na programação da V. Antes teve Sheryl Crow, Run Baby Run, e ainda Radio Gaga com Queen, tocando por aqui na programação de 102.9, fechando a primeira meia hora de músicas do Retro. Tem mais meia hora de muito sucesso? O som nacional toca depois do break pra você também, fica aí! 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

0: Rádio V, Hanson com Save Me, tocando por aqui na programação da V, antes Scorpion, Send Me an Angel. E ainda o som também de Catedral, Eu Amo Mais Você, também tocou por aqui na programação do Retrô, e vai fazer agora a última parada e já já tem as últimas aqui em 102.9.
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1: Bora com as últimas agora aqui na Rádio V. Agora são 7h21 e tem o som de Ozzy Osbourne.
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0: Rádio B com essa música de Humberto Gessinger na voz de Engenheiros do Havaí. Pra ser sincero, a gente encerra a nossa edição por aqui do Retrô, que teve ainda Ozzy Osbourne e a música Mama in Coming Home tocando por aqui. Claro, trazendo também já aquele gostinho do bom rock and roll nacional e internacional que vai entrar em cena nas ondas sonoras de 102.9 depois do break com o Válvula Rock. O Retrô volta amanhã no oferecimento de Panificadora Novidades e eu, Daniel Santos, sigo contigo mais um pouco por aqui, até as 9, com o melhor do rock and roll, com o Válvula Rock depois do break aqui na B.
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3: A Master Agroindustrial de Videira projeta elevar o faturamento de R$1,2 bilhão para até R$2,5 bilhões entre 2028 e 2029. O plano prevê investimentos superiores a R$600 milhões, ampliação do plantel para 60 mil matrizes e produção anual de aproximadamente 2 milhões de suínos. A empresa exporta cerca de 36 mil toneladas de carne suína por ano ao Japão e também conquistou certificação ouro em um protocolo de bem-estar animal. Para mais informações, acesse portalrbv.com.br.
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9: Vamos lá, tá no ar por aqui o Válvula Rock a partir de agora, nesta edição de quarta-feira, 14 de outubro de 2026. Daniel Santos segue por aqui até as 9 horas da noite, trazendo o melhor do rock nacional e internacional para você curtir, para você ouvir e, claro, desfrutar do melhor do rock de todos os tempos junto com a Rádio V. Nós vamos separar por aqui na próxima uma hora e meia um programa com o rock selecionado, né? Claro, você, claro, pode participar e deixar o seu recado no 991011828. Sinta-se abraçado aonde quer que você esteja aí. Vai aumentando o volume do rádio e vamos curtir a primeira com Clemenza e a música Voz do Brasil na primeira de hoje aqui da programação.
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0: Rádio BM Metallica de Unforgiven 2 tocando por aqui na programação de 102.9. O Thiago Carelli pediu esse som aí, curtiu, né, meu amigo? Abraço pra você aí, Thiagão. Tá ligado com a programação de 102.9, recordou desse som lá de 1997. Antes, Foo Fighters de Glass e ainda Clemenza, Voz do Brasil, tocou pra você curtir aqui nesta edição de quarta-feira do Válvula Rock. Claro, a gente segue por aqui até às 9 da noite, trazendo o destaque do rock nacional e internacional pra você aqui na Rádio V. Agora 7h46, fica aí, já tem o som do Capital Inicial aqui na V. Rádio
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0: Com queda livre, tocando por aqui na programação de 102.9. Charlie Brown Jr., hoje eu acordei feliz. Rolou som ainda de Ramones aqui na programação. I Believe in Miracles. E Capital Inicial, Rosas e Vinho Tinto também tocando pra você aqui na Rádio V. Fechando a primeira meia hora de músicas aqui. Agora são 8 horas em ponto e até as 9 você vai com a Rádio V curtindo essa programação sensacional com um rock melhor que o outro. Não sai daí!
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0: de ver, você ouviu o som do Billy Idol, a música Cage, tocando por aqui, esse som que o Billy Idol lançou em 2022 e você curtiu aqui na programação. CPM 22 em frente, ainda Blackberry Smoke, você curtiu I'm the Same, tocando pra você aqui em 102.9. Seguinte, vamos fazer mais uma parada aqui no nosso Válvula Rock, já já tem mais músicas. Tem um som do Black Label Society que vai abrir por aqui o próximo bloco aqui do Válvula Rock.
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0: Rádio B, esse foi o som da banda Matanza, A Menor Paciência, tocando pra você aqui em 102.9. Antes você ouviu por aqui A Velha Demência, com Tudo Passará. Esse som aí da Velha Demência, né? Uma banda aqui da região, né? Os meninos lá de Monte Carlo, né? A galera lá também fazendo um som bem bacana, né? Mandando um abraço lá, um salve lá pro Thiago, né? Também pro Juliano, pro Beto e pro Jones, né? Que são aí os integrantes da Velha Demência. E estão com esse som novo aí, né? Tudo Passará, né? O primeiro álbum dos caras aí saindo, né? Você pode estar conferindo no Spotify, essa música já está lançada também. Digita lá, Velha Demência, Tudo Passará. E você vai encontrar esse som para você ouvir também aí nas horas vagas, né? Para você incluir talvez aí na sua playlist também o som aí da Velha Demência. Eles que estão com esse projeto que traz músicas, né? Na letra mais nacional e na letra internacional também. Um projeto bem bacana aí da Velha Demência saindo, e claro, aqui no Válvula Rock a gente vai contando tudo pra vocês também, viu? Abraço lá pro pessoal da Velha Demência, a galera lá de Monte Carlo ligado com a programação, ligados aí, já ficam por dentro também daí dessa nova banda surgindo aqui na região, Velha Demência, guardem esse nome. Antes, Black Label Society com Blood is Thicker Than Water, tocando por aqui também na programação em 102.9. Essa é o Válvula Rock, essa é a edição do Válvula Rock dessa quarta-feira. Tem muito som bom que vai tocar pra você ainda. Tem o som do Ed Vedder, tem NX Zero, Alter Bridge, Grid, vão passar por aqui também na programação. Isso depois do intervalo, aqui na Rádio V. Rádio
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0: Rádio Veta e Creed tocando em 102.9 e a gente já vai caminhando pro final da nossa programação, hein? Depois do break tem as últimas.
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4: A vacina contra a dengue está disponível gratuitamente pelo SUS em Videira para crianças e adolescentes de 10 a 14 anos. O esquema prevê duas doses com intervalo de 3 meses. A vacinação ocorre na sala de vacina central anexa ao PAN, de segunda a sexta-feira, das 8 às 16h45, sem fechar ao meio-dia. Pais ou responsáveis devem acompanhar os menores e apresentar a carteira de vacinação e um documento pessoal. A imunização ajuda a prevenir casos graves da doença. 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
0: Bom demais, vamos fechando por aqui a nossa programação do Válvula Rock de hoje. Eu vou deixando as últimas de hoje. Deixo meu forte abraço, amanhã eu tenho um encontro marcado junto contigo ao meio-dia aqui na Rádio V. Grande abraço, até amanhã, tchau, tchau.
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0: Está no ar a Voz do Brasil. As notícias do governo federal que movimentaram o país no dia de hoje.
1: Olá, boa noite.
2: Boa noite para você que nos acompanha em todo o país.
1: Quarta-feira, 14 de outubro de 2026.
2: Vamos aos destaques do dia.
1: Brasil regulamenta marco legal dos jogos eletrônicos.
2: Ideia é estimular a inovação, a formação profissional e fortalecer a produção brasileira de games.
1: Nova regra traz ainda plataforma pública e gratuita para catalogar, divulgar e promover jogos nacionais. Graziele Bezerra.
3: E para ampliar a formação de profissionais para a indústria de jogos eletrônicos, o Ministério da Educação vai ofertar vagas para cursos de graduação na área de jogos digitais.
2: Outubro Rosa alerta para a prevenção do câncer de mama.
1: Agora, planos de saúde devem cobrir mamografia quando houver indicação clínica, mesmo antes dos 40 anos. Luana Karen.
4: A mamografia é o melhor exame para a detecção precoce do câncer de mama. A partir dos 40 anos, as mulheres devem fazer mamografia anualmente.
2: Micro e pequenas